0: As mais belas canções estão aqui no Cidade Love. Já já tem mais pra você.
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5: Boa noite.
6: 21 horas e 14 minutos.
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0: As mais belas canções estão aqui no Cidade Love. Já já tem mais pra você.
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0: te beijo.
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0: 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Boa noite.
2: 21 horas e 30 minutos.
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0: Cidade Love, sempre com as canções que tocam o coração de toda a cidade. Já já tem mais, não saia daí.
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1: Boa noite.
2: 21 horas e 48 minutos.
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0: Que canção linda é essa, hein? Já já tem mais, depois do intervalo.
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0: 22 horas e 4 minutos.
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0: Muito boa essa sequência, uma melhor que a outra. Já já tem mais.
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0: 22h22min.
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0: As mais belas canções estão aqui no Cidade Love. Já já tem mais pra você.
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0: 22h39.
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1: Essas são as últimas de hoje do nosso Cidade Love. Obrigado pela tua audiência, pela tua companhia. Voltaremos na próxima edição.
2: Boa noite pra você!
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0: 22h57.
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0: 23h54.
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0: Gostou, né? 0 hora e 3 minutos.

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0: 0:36.
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0: 5 horas, em ponto.
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0: 5:27.
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0: 5:44.
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2: Olá, bom dia, Manhã Sertaneja comigo na 87,9. Como é bom começar, né, o dia com uma música dessa aqui, ó. Zé de Camargo Luciano, pra você, foi em Frente Fria, o nome do sucesso no ar pra você agora. Esse amanhecer é de quarta-feira aqui pela 87,9. Bom dia, estamos juntos e o Manhã Sertaneja tá no ar. Aqui.

0: lugar.
1: E agora vamos lá, Manhã Sertaneja, acorda aí, menino. Dá um show aqui na Manhã Sertaneja, solicitando seu pedido musical aqui no 95750187. Nós vamos atender você essa manhã, né, de quarta-feira, você já na sintonia, você que tá saindo aí de casa, vai pro trabalho, bom dia para você também, tudo de bom, que seu dia seja abençoado, seja produtivo. E nós vamos seguindo, né, vamos tocando em frente com muito sucesso para você aqui na estação ZYT399. Uma manhã excelente de quarta-feira para você despertar, é, para meio de semana, né, bom demais. Aí você já fica fazendo a conta, é, amanhã é quinta, né, depois é sexta. E aí eu já tô de folga, é? Quem trabalha no setor, setor público, né? Agora, setor privado é diferente, você vai até sábado. Aí tem gente que vai até domingo, meio-dia, trabalhando. Mas é assim, a vida é desse jeito, né? E nós vamos em frente, tocando mais para você, Manhã Sertaneja, já vem no Public, para trazer para você as informações promocionais da nossa cidade, tá bom, gente? Continue ligado aqui no Manhã Sertaneja, de 6:31, na cidade de Turiaçu. Você ouve a música agora que vem pra você, na voz de... A música é Sinônimo, foi pedido aqui. Ah, então já tá aqui no BG. Chitãozinho Chororó, a música é Sinônimo, vem pra cá.

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É o som da Roberta, a Roberta Miranda na 87,9. Vamos lá, que pediu sucesso aqui, rapaz. Na medida do sucesso, é a meu ouvinte Beth, do Parazão, tá no Pará, tá ligado com a gente. E ela pediu uma música aqui para oferecimento às suas filhas, né? A Betânia, Beatriz e Benielma, né? Que está de férias aqui no Maranhão. Um abraço para vocês, viu, meninas? Um abração grande do amigo José Luiz aqui do 87,9. Outro bom dia, meus queridos ouvintes do Manhã Sertanejo, que são dos meu grupo, do grupo Manhã Sertanejo, que estão todo dia com a gente, conectados aqui pela 87,9. Todo o grupo Manhã Sertanejo, obrigado pela audiência, pelo carinho de cada um de vocês. E cadê o sucesso? Tá aqui, Amado Batista? Vamos tocar uma de Amado Batista em oferecimento a Betânia, Beatriz e Benielma. Ligada com a gente, filha da amiga Beth. Obrigado, viu, gente, mais uma vez pela audiência. Vamos ouvir a Roberta, na sequência tem Amado Batista.

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Aí, bom dia cidade. 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

0: Ora, bom dia, cidade. Estamos caminhando para o término de mais uma edição Manhã Sertaneja na 87,9. Essa manhã linda de hoje, hein? Finalizando o nosso programa por aqui na 87. A gente fica por aqui, mas amanhã tem muito mais para você. Então assim, bom dia, meu ouvinte Marília Mendonça. O Mari Ruiva, tá ligado com a gente, meu ouvinte Mara. A minha querida ouvinte também, que não perde Manhã Sertaneja, minha coleguinha Renata. Um abraço pra vocês, tudo de bom. Todos os amigos aí da Brasilógia, sempre em sintonia com a gente. Um abraço pra vocês, uma ótima manhã, bom trabalho, tudo de bom. Nosso amigo Ivo, seu Deco, bom dia a todos vocês aí. Alô, Super! Bom dia, Maninho. Um abraço pra vocês aí. Ligado aqui na Turia Sul FM com a gente. É muito bom ter vocês, viu? Muito bom mesmo, rapaz. 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Um abraço para todos vocês ligados aqui na estação ZYT399 comigo, hein? Bom dia, gente!
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4: Quarta-feira, 5 de agosto de 2026, está entrando no ar mais uma edição do Café com Notícias. Eu sou Kleber Salles e a partir de agora você vai ficar por dentro de tudo o que acontece no Brasil e no mundo. As últimas informações chegando no seu rádio. Vamos à nossa equipe de rádio jornalismo. Vamos conferir a primeira reportagem desta manhã de quarta.
5: A queda no número de nascimentos na América Latina deve provocar uma mudança significativa no perfil da população nas próximas décadas. Um estudo da Unesco e da CEPAL, Comissão Econômica para a América Latina e o Caribe, estima que até 2050 a região terá 38,3 milhões de crianças e jovens a menos em idade escolar do que tinha na década de 2020. Segundo o levantamento, essa mudança no perfil da população pode ajudar os países da região a enfrentar desafios históricos da educação. A taxa de fecundidade na América Latina caiu de uma média de 5,8 filhos por mulher em 1950 para apenas 1,8 atualmente. Entre 2018 e 2023, a queda dos nascimentos se acelerou. Uruguai e Venezuela registraram reduções superiores a 15%. Já Chile, Costa Rica e Argentina tiveram retrações acima de 20%. A tendência também aparece no Brasil. Dados do Censo Demográfico do IBGE mostram que a taxa de fecundidade está em cerca de 1,55 filho por mulher, abaixo do índice considerado necessário para a reposição populacional de 2,1 filhos por mulher. A aposentada Rosimeire Almeida é um exemplo dessa mudança e explica por que decidiu ter apenas um filho.
6: Por conta das dificuldades de hoje em dia. Tudo é muito caro, tudo é muito difícil. Antes falavam, antes se come um, come 10, né? Só que hoje não é mais só comer onde come um, é educação, é saúde, estudo. Antes a gente não era praticamente obrigado a fazer uma língua, um esporte, um instrumento, tocar um instrumento. Praticamente a gente estudava e brincava. E por isso eu resolvi ter um apenas.
5: Essa mudança de comportamento ajuda a explicar a queda da fecundidade. Segundo especialistas, fatores como a urbanização, a maior inserção das mulheres no mercado de trabalho e na educação, o acesso a métodos contraceptivos e o aumento dos custos com moradia e criação dos filhos ajudam a entender essa redução. As projeções indicam que até 2050, todos os países latino-americanos deverão apresentar taxas de fecundidade abaixo do nível de reposição populacional. Em alguns deles, os sistemas educacionais poderão encolher entre 32% e 40%. Da Rádio Nacional, no Rio de Janeiro, Tatiana Alves.
7: A nova proposta de verão em Belém, a praia improvisada às margens do canal do Tucunduba, viralizou nas redes sociais. Moradores das proximidades estavam aproveitando o período de maré alta em uma área atualmente em obras para usar o canal urbano como balneário. Apesar do clima de descontração e brincadeira, o alerta da área de saúde é para os perigos do contato com a água poluída. O canal passa por um projeto de requalificação coordenado pela Secretaria de Estado de Obras Públicas. Recentemente, o trecho foi submetido a um processo de dragagem que removeu sedimentos do fundo e alargou. Foi essa intervenção que abriu espaço nas margens, utilizada agora pelos frequentadores. O enfermeiro do Centro de Informações Estratégicas de Vigilância e Saúde, David Aurélio do Rosário, comentou sobre a fiscalização na área.
8: Fizemos um acionamento através da Segbel para que nos apoiasse na fiscalização do entorno, né, evitando com que a população utilizasse como área de balneário aquela a margem do canal, né? Então a gente tem tido uma comunicação aí efetiva com eles e na dispersão da população caso isso ocorra.
7: A SESB informou que acionou a Secretaria Municipal de Segurança, a Ordem Pública e Mobilidade de Belém para apoiar a fiscalização por meio da Guarda Municipal. Equipes de Educação e Saúde da Coordenação de Endemias foram direcionadas ao local para realizar ações de orientação, conscientização, junto aos moradores sobre os cuidados necessários e medidas de prevenção. David Aurélio deu detalhes dos procedimentos.
8: Esse trabalho ele deve se estender por mais um determinado período com ações mais específicas. A partir do alerta para os serviços de saúde, cada unidade estabelece a sua ação específica, né, através da busca ativa, de visita domiciliares, através dos agentes comunitários de saúde e através dos próprios profissionais que atendem ali dentro do estabelecimento de saúde.
7: Marcos Aleixo, da Rádio Cultura de Belém, para a Rádio Nacional em Brasília.
9: O SUS ampliou as consultas psicológicas virtuais para quem tem compulsão por jogos e apostas online. Antes eram 600 atendimentos por mês. A partir desta terça-feira serão 100 mil. Isso por conta da procura. O atendimento é de graça, sigiloso e feito por videochamada. Vamos então ao passo a passo. Primeiro, a pessoa tem de entrar no Meu SUS Digital e ali no Mini Apps selecionar a opção Agora tem especialistas em saúde mental para quem aposta. Depois disso, é preciso fazer um autoteste, responder sinceramente às perguntas, aceitar o termo de uso e preencher o formulário sobre a situação. Esse autoteste foi elaborado por especialistas, como explica a secretária de Informação e Saúde Digital do Ministério da Saúde, Ana Estela Haddad.
10: Nesse autoteste que é validado pelo Instituto de Psiquiatria da USP, professor Hermano Tavares, ele vai ter um resultado e desse resultado ele vai poder se cadastrar para um teleatendimento, ali cadastra os seus dados, as questões da LGPD estão lá atendidas, a questão do sigilo, do cuidado.
9: Então a ordem é: agora tem especialistas em saúde mental, autoteste, termo de uso, dados cadastrais e anotar o protocolo para acompanhamento. Detalhe, dá para pedir atendimento para o apostador ou para algum familiar. E depois disso é só aguardar o agendamento da consulta e as orientações. Inicialmente, o psicólogo pode recomendar um primeiro ciclo com 10 atendimentos. São sessões com 50 minutos de duração e de preferência feitos uma vez por semana. Depois disso, uma nova avaliação para ver se são necessários mais atendimentos virtuais, presenciais ou se a pessoa recebe alta. O teleatendimento para quem tem problemas com BETS começou em março. Em 5 meses já é possível traçar o perfil das pessoas que mais procuraram ajuda. Mais da metade, 50,1%, são mulheres. O diretor do Departamento de Saúde Mental, Álcool e Outras Drogas do Ministério, Marcelo Quimatti, explica o motivo.
11: Além do fato de uma característica que pessoas do sexo feminino que desenvolvem problemas com jogos e apostas, existe na literatura uma relação mais próxima com problemas com transtornos de humor, uma associação que a gente chama de comorbidade, principalmente transtornos depressivos e transtornos de ansiedade. Existe um outro dado também, é que existe uma vulnerabilidade maior de pessoas do sexo feminino em que quando elas entram em problemas com jogos e apostas, porque elas têm uma vulnerabilidade financeira e os problemas financeiros eles acabam acontecendo mais precocemente por esse motivo.
9: Além disso, 27% são adultos entre 30 e 34 anos e quase metade, 47%, de pessoas com renda entre 1 e 3 salários mínimos. No mini aplicativo para jogos e apostas, tem também um material explicando os riscos e os perigos das apostas online. É sempre bom falar sobre os sinais. Segundo o Ministério da Saúde, a luz vermelha se acende quando a pessoa começa a apresentar sono, mau humor, ou quando ela começa a mentir ou a evitar eventos sociais para ficar apostando no celular. Ou seja, quando os relacionamentos ficam comprometidos. Também quando ela apresenta vergonha ou ansiedade e esconde de todo mundo que está apostando. Além de, claro, quando o orçamento fica comprometido. Aí sim é hora de buscar ajuda. Atenção, então, que essa ajuda online pode ser encontrada no Meu SUS Digital. Atendimento psicológico de graça para quem tem compulsão por bets. Da Rádio Nacional em Brasília, Priscila Mazenotti.
4: Fique ligado, depois do intervalo estaremos de volta no segundo bloco de hoje do nosso Café com Notícias. A gente volta já já.
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0: 8 horas e 14 minutos.
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4: Estamos de volta, esse é o nosso Café com Notícias, sempre deixando você muito bem informado com as últimas informações, os últimos destaques da nossa manhã.
5: Além do Supremo Tribunal Federal, a segunda-feira também foi dia de volta aos trabalhos no Tribunal Superior Eleitoral. E na sessão de abertura, o presidente do TSE, Cássio Nunes Marques, fez uma defesa da urna eletrônica. Disse que elas são patrimônio da democracia brasileira, seguras e confiáveis. E completou: as portas da Justiça Eleitoral sempre vão estar abertas para quem quiser conhecer e saber um pouco mais.
6: As portas da Justiça Eleitoral permanecem abertas para quem deseja conhecer, acompanhar e fiscalizar o processo eleitoral. Transparência não é apenas um compromisso desta instituição, é um dos pilares sobre os quais se sustenta a confiança da sociedade nas eleições brasileiras.
5: A fala dele veio no mesmo dia em que a Justiça Eleitoral abriu a Semana Nacional do Sistema Eletrônico de Votação e há poucos dias de uma reunião do ministro Cássio Nunes Marques com embaixadores, inclusive dos Estados Unidos, para falar sobre a urna. Encontro marcado para o dia 17. Nesta terça-feira, o Conselho Nacional de Justiça faz a primeira sessão do semestre. Duas propostas importantes na pauta. Uma sobre conflito de interesses e outra sobre aposentadoria compulsória de magistrados. Sobre o conflito, é uma proposta para criar regras sobre a participação de juízes em eventos privados e também sobre o recebimento de presentes e atuação de escritórios de advocacia de parentes de magistrados nos tribunais. O ministro Edson Fachin, presidente do CNJ, já disse mais de uma vez que essa é uma das prioridades dele. Lá em fevereiro, já tinha anunciado que quer adotar um código de ética para os ministros do Supremo. Isso tudo em meio às investigações sobre o Banco Master e às citações aos nomes dos ministros Alexandre de Moraes e Dias Toffoli. Já sobre o fim da aposentadoria compulsória como pena máxima para magistrados condenados por faltas graves, o CNJ deve seguir o entendimento do STF, que determinou o fim dessa prática. Se aprovada a resolução, as penas a magistrados irão de advertência e censura à demissão. Da Rádio Nacional em Brasília, Priscila Mazenotti.
7: A produção industrial brasileira recuou 1,8% na passagem de maio para junho de 2026. Este é o segundo resultado negativo seguido. No acumulado do ano, o índice aponta expansão de 1,5%. Já nos últimos 12 meses, o avanço é de 0,7%. As informações são do IBGE e foram divulgadas nesta terça-feira. 16 das 25 atividades industriais analisadas apresentaram recuo na produção, detalha o gerente da pesquisa, André Macedo.
8: Entre as atividades, a influência negativa mais importante foi assinalada por coque, produtos derivados do petróleo e biocombustíveis, que recuou 5,9%, marcando dessa forma o segundo mês seguido de queda na produção e acumulando neste período perda de 11,8%. Nesta atividade, as maiores pressões negativas vieram da menor produção do álcool etílico e dos produtos derivados do petróleo, especialmente o óleo diesel e a gasolina automotiva.
7: Outras contribuições negativas foram registradas em produtos químicos, alimentícios, farmoquímicos e farmacêuticos, confecção de artigos de vestuário e acessórios, equipamentos de informática, produtos eletrônicos e óticos, outros equipamentos de transporte, produtos de borracha e de material plástico e indústrias extrativas. Entre as 9 atividades que tiveram avanço na produção, a principal influência positiva veio de celulose, papel e produtos de papel, explica André Macedo.
8: O resultado positivo mais intenso observado neste mês foi influenciado pela maior produção da celulose, especialmente impulsionado pela volta à produção de unidades produtivas que haviam realizado paralisações técnicas no mês anterior.
7: Na comparação com junho do ano passado, a indústria avançou 1,7% em junho de 2026 e marca o quarto mês seguido com um crescimento na produção. Com esses resultados, a produção industrial brasileira encontra-se 1,8% acima do patamar pré-pandemia em fevereiro de 2020, mas ainda está 15,2% abaixo do nível recorde alcançado em maio de 2011. Da Rádio Nacional no Rio de Janeiro, Priscila Terezo.
0: O Conselho Nacional de Justiça aprovou nesta terça-feira novas regras para punir juízes que cometem infrações graves. A partir de agora, a aposentadoria compulsória deixa de ser a punição máxima. No lugar dela, entra uma nova penalidade, o afastamento do magistrado com proposta de perda do cargo. Mas essa destituição é confirmada somente depois de decisão do Supremo Tribunal Federal. A mudança segue uma decisão do STF. A corte já havia definido que somente decisão judicial pode tirar definitivamente o cargo de um juiz vitalício. Agora, pelas novas regras, o juiz que comete falta grave é afastado na hora. Ele passa a receber salário proporcional ao tempo de contribuição. O processo, então, vai para uma nova análise do CNJ. Se for confirmado, o caso segue para a Advocacia Geral da União. É ela quem vai pedir ao STF a perda definitiva do cargo. A resolução também prevê um prazo. Se o juiz ficar mais de 5 anos afastado, sem voltar ao trabalho, o tribunal deve decidir se ele está apto ou não a continuar na magistratura. O presidente do CNJ e do STF, ministro Edson Fachin, apresentou um balanço da atuação disciplinar do Conselho nos últimos 10 meses.
9: Esse plenário concluiu o julgamento de 24 processos administrativos disciplinares, aplicando 11 penas de aposentadorias compulsórias, 8 disponibilidades, 4 censuras e 1 advertência. Ainda em sede de revisão disciplinar, foram aplicadas outras 2 penas de aposentadoria compulsória e mais 2 de disponibilidade. Assim, 14 juízes que cometeram faltas gravíssimas foram afastados dos quadros da magistratura.
0: Segundo Fachin, essas punições representam 10% do total de aposentadorias compulsórias até hoje aplicadas pelo CNJ. O ministro também apresentou ao plenário do Conselho uma proposta de resolução para prevenir conflitos de interesse na magistratura. O texto prevê que juízes declarem bens e atividades privadas e dá até 6 meses para que os tribunais criem mecanismos de fiscalização. A proposta foi baseada em estudo do Observatório Nacional de Integridade e Transparência, órgão ligado ao CNJ, e vale para todos os tribunais do país, com exceção do próprio STF. O relator da nova resolução, conselheiro Ulisses Rabaneda, disse que a proposição foi discutida com a Associação dos Magistrados Brasileiros antes da votação. Segundo ele, a nova regra não afeta a independência dos juízes, apenas organiza os efeitos do afastamento até a decisão final do Supremo. A ideia vai ficar em debate por 60 dias. Para Fachin, essa mudança marca um novo momento na forma como o judiciário lida com a responsabilização de seus próprios membros.
9: Já de algum tempo em que nós estamos refletindo sobre esse tema, aqui no Conselho Nacional de Justiça. Sendo certo que nós estamos diante de uma mudança paradigmática à luz do estado da arte que a fotografia do momento nos permite retirar.
0: A nova regra nasceu de uma consulta ao CNJ feita por um juiz do Tribunal de Justiça de Goiás, aposentado compulsoriamente em 2019, portanto, antes de o STF acabar com esse tipo de punição. Ele questionava quais regras deveriam valer a partir de então. A mudança aprovada hoje vale para todos os mais de 19 mil juízes em atividade no país. Da Rádio Nacional em Brasília, Pedro Lacerda.
4: Continue ligado, daqui a pouco mais informações aqui no Café com Notícias, edição desta quarta-feira.
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4: Estamos de volta. Esse é o nosso Café com Notícias. As informações, os destaques, você confere aqui na edição desta quarta-feira, 5 de agosto de 2026.
14: Empresas com 100 ou mais empregados devem atualizar até 31 de agosto informações para o 6º relatório de transparência salarial. A atualização deve ser feita no portal Emprega Brasil, serviços.mte.gov.br/empregador. Segundo o Ministério do Trabalho e Emprego, devem ser informados critérios remuneratórios, ações voltadas à promoção da diversidade e iniciativas de apoio à família e à parentalidade. O relatório de transparência salarial é um documento semestral obrigatório e previsto em lei. A empresa que não atualizar os dados está sujeita a multa de até 3% da folha de salários, limitada a 100 salários mínimos, além de medidas de fiscalização. Da Rádio Nacional em Brasília, Osama El Gauri.
15: Um equipamento que contribui para o vídeo monitoramento de segurança no geral será mais um aliado no combate à violência doméstica em Recife, Pernambuco. Nas próximas semanas, as mulheres poderão solicitar o pedido de medida protetiva acessando diretamente um QR Code disponível nas mais de 650 torres de vigilância do Recife. O termo de cooperação técnica entre o Tribunal de Justiça de Pernambuco e a empresa Qualiporte, responsável pela operação das torres, será assinado nesta quarta-feira. A iniciativa faz parte das ações de prevenção previstas na Lei Maria da Penha e quer facilitar o acesso das mulheres aos canais de apoio do Poder Judiciário. E como vai funcionar a parceria? As torres terão mensagens e informações com orientações às vítimas e QR Codes, onde, pela leitura feita pelo celular, a mulher será encaminhada virtualmente ao Serviço de Medida Protetiva de Urgência Eletrônica, disponível no site do TJ Pernambucano. O serviço digital é sigiloso e oferece rapidez para as mulheres vítimas de violência doméstica solicitarem proteção. O pedido é analisado por um juiz em até 48 horas. A parceria prevê que outras torres que venham a ser instaladas contenham material informativo, ampliando gradativamente a rede de orientação às vítimas. Em relação às ações práticas, a Qualiporte vai arcar com os custos da produção, impressão, instalação e manutenção dos materiais informativos. Já o Judiciário Pernambucano terá a responsabilidade de elaborar o conteúdo e a identidade visual do material informativo e do QR Code. Segundo a Secretaria Estadual de Defesa Social de Pernambuco, foram registradas mais de 36 mil ocorrências de violência contra a mulher no estado neste primeiro semestre, um aumento de 9,3% em relação ao mesmo período do ano passado. Da Rádio Nacional em São Luís, Madison Euler. Três símbolos da cultura baiana serão celebrados na primeira exposição da nova unidade da Caixa Cultural que passa a funcionar na Rua Saldanha, no Pelourinho, em Salvador. A exposição Três Obás de Xangô mostra a amizade dos baianos, o escritor Jorge Amado e o cantor e compositor Dorival Caymmi, e o pintor e escultor argentino Caribé, naturalizado brasileiro e que fixou morada na Bahia, para propor uma reflexão sobre arte, religiosidade, memória e identidade cultural baiana. O título e a perspectiva da exposição parte da amizade entre os três, que receberam o título de Obás de Xangô no Ilê Axé Opô Afonjá. Enquanto a relação de Amado e Caymmi com a Bahia foi mostrada através de dezenas de livros e centenas de canções, Héctor Julio Pare de Bernabó, o Caribé, mesmo com raízes argentinas, foi reconhecido nas artes por retratar com profundidade a cultura afro-brasileira, os rituais do candomblé e o cotidiano popular baiano. A exposição joga a luz justamente sobre o recorte afro-religioso que une a biografia dos três intelectuais e artistas e, a partir daí, dá centralidade para a intelectualidade negra que permitiu o surgimento do Ministério de Xangô. A mostra reúne obras, documentos e registros históricos de mais de 45 artistas das artes visuais, da música, da literatura e da fotografia sobre os homenageados e evidencia a centralidade do candomblé e das lideranças femininas negras na construção do imaginário cultural baiano, ressaltando o papel das mães de santo na preservação, organização e transmissão dos saberes afro-brasileiros. O percurso da exposição propõe núcleos temáticos que falam sobre o matriarcado nas religiões de matriz africana, os saberes produzidos nas comunidades de Axé, a simbologia de Xangô, a amizade entre os homenageados e as transformações contemporâneas das expressões artísticas afro-brasileiras. Três Obás de Xangô fica em cartaz até 6 de dezembro, com visitação gratuita de terça a domingo e também nos feriados, das 9 da manhã às 6 da tarde. O Palacete Saldanha, onde vai funcionar a nova unidade da Caixa Cultural de Salvador, tem mais de 7.800 metros quadrados e abrigou o Liceu de Artes e Ofícios da Bahia por mais de 130 anos. A capital baiana já tem uma primeira unidade em funcionamento na Rua Carlos Gomes, no centro. Da Rádio Nacional em São Luís, Madison Euler.
16: O Conselho Nacional de Justiça analisa nesta terça-feira a criação de regras para a participação de juízes em eventos, o recebimento de presentes e a atuação de parentes em escritórios de advocacia. A outra proposta discutida é sobre o fim da aposentadoria compulsória como punição máxima para os magistrados. A sessão do Conselho Nacional de Justiça está prevista para começar às 10 horas da manhã. A primeira proposta do presidente do Conselho e do Supremo Tribunal Federal, Edson Fachin, trata de disciplinar a participação dos juízes em eventos privados, o recebimento de presentes, além da atuação de escritórios de advocacia de parentes de magistrados. O ato normativo é baseado em uma nota técnica do Observatório Nacional da Integridade e Transparência do Poder Judiciário e feito a partir de observações especialmente da OCDE, a Organização para a Cooperação e Desenvolvimento Econômico. Pela proposta, o Judiciário Brasileiro deve criar um órgão de consulta e aconselhamento ético, comissões de ética locais e a obrigatoriedade da declaração de conflitos de interesse. No STF, também está em tramitação uma proposta de regras de conduta. Em fevereiro, Edson Fachin disse que a adoção de um código de ética para ministros do Supremo é uma prioridade. Ele escolheu a ministra Carmen Lúcia como relatora. E o Conselho Nacional de Justiça também vai decidir nesta terça-feira sobre o fim da aposentadoria compulsória como pena máxima administrativa aos magistrados condenados por faltas graves, como a venda de sentenças, assédio sexual e moral. O relator é o conselheiro Ulisses Rabaneda. A votação foi marcada após o STF determinar em junho o fim da aposentadoria como punição. Pelo entendimento da corte, após a condenação do magistrado pelo CNJ, a Advocacia Geral da União deverá entrar com uma ação no Supremo para analisar cada perda de cargo. Em 20 anos, o CNJ condenou 126 magistrados à aposentadoria compulsória. Antes da decisão do Supremo, juízes e desembargadores continuavam recebendo os vencimentos mensalmente, mesmo após condenados. Com informações da Agência Brasil, da Rádio Nacional em São Luís, Gabriel Correa.
17: Uma investigação em 5 estados mira 8 suspeitos por planejarem ataques em Brasília durante as eleições. Os suspeitos têm idades entre 19 e 31 anos e são de Santa Catarina, Paraná, Rio Grande do Sul, São Paulo e Pernambuco, de acordo com a Polícia Civil do Distrito Federal. A apuração começou a partir de um relatório produzido pelo Cyberlab, do Ministério da Justiça e Segurança Pública. Os policiais identificaram que os investigados discutiam pelo Telegram invasões em Brasília, seleção de alvos de ataques, análise de mapas e compartilhamento de plantas arquitetônicas e modelos tridimensionais de prédios. Ainda compartilhavam manuais para fabricação de explosivos. Segundo o Ministério da Justiça, o grupo extremista usava aplicativos de mensagens para disseminar conteúdos neonazistas, antissemitas e misóginos, além de recrutar integrantes. A Operação Rede Interrompida apura em tese os crimes de associação criminosa, incitação ao crime e crimes de racismo, por enquanto, sem enquadramento dos fatos na lei de terrorismo. Além das polícias civis dos estados, a operação tem apoio do Ministério Público de Santa Catarina e da Agência Brasileira de Inteligência, a ABIN. Da Rádio Nacional em Brasília, Gabriel Brum.
18: O ministro Alexandre de Moraes, do Supremo Tribunal Federal, deu prazo de 5 dias para que a Procuradoria-Geral da República se manifeste sobre o recurso do ex-presidente Jair Bolsonaro contra a decisão que o proibiu de receber visitas na prisão domiciliar. Em 17 de julho, Moraes proibiu visitas políticas a Bolsonaro por 30 dias, após o senador Flávio Bolsonaro, do PL do Rio de Janeiro, publicar nas redes sociais uma carta escrita pelo ex-presidente. Jair Bolsonaro tem contra si uma restrição que o proíbe de usar a internet, inclusive por meio de terceiros. Na mesma decisão, Moraes acrescentou que o ex-presidente está proibido de receber visitas com a finalidade político-eleitoral até o término das eleições deste ano. No recurso apresentado ao STF, os advogados sustentam que as liberdades de pensamento e de manifestação de ideias do ex-presidente não podem ser cerceadas em função de sua condenação. No ano passado, Bolsonaro foi condenado a 27 anos e 3 meses de prisão no processo da trama golpista para impedir a posse do governo eleito em 2022. Em seguida, após passar por uma cirurgia, ele ganhou o direito de cumprir prisão domiciliar para se recuperar de uma pneumonia bacteriana. Com informações da Agência Brasil, da Rádio Nacional em Brasília, Daniela Longuinho.
4: Fique ligado, daqui a pouco, depois do intervalo, estaremos de volta com mais notícias no seu rádio.
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19: 8:36.
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6: Último bloco do Café com Notícias desta quarta-feira. As informações, os destaques, você confere aqui. Vamos para o nosso último giro de reportagens desta manhã.
7: 8 homens envolvidos com neonazismo e misoginia, entre eles um seminarista, planejavam um atentado em Brasília durante as eleições. A investigação foi detalhada nesta terça-feira após operação realizada em 5 estados. Os suspeitos têm idades entre 19 e 31 anos e são dos estados de Santa Catarina, Paraná, Rio Grande do Sul, São Paulo e Pernambuco. Os perfis são variados, de acordo com o coordenador de inteligência da Polícia Civil do Distrito Federal, Maurílio Coelho.
8: A idade deles varia entre 19 e 31 anos, mas a maioria deles está mais na faixa de 19 aos 25 anos. Os empregos são os mais variados, até a ausência de empregos, né? Trabalho na iniciativa privada e, conforme o delegado Barreto mencionou, tem um que está até no seminário, né? No mosteiro.
7: Não houve prisões durante a operação. Segundo Maurílio, neste primeiro momento, a ação teve como foco a busca e apreensão para confiscar celulares e computadores para entender o grau de planejamento. A apuração começou a partir de um relatório do CyberLab, do Ministério da Justiça e Segurança Pública, produzido a partir de informações da ABIN, Agência Brasileira de Inteligência. Após a identificação, eles tiveram os endereços descobertos e passaram a ser monitorados. Os investigados discutiam o plano pelo Telegram em grupos públicos. Segundo o coordenador de inteligência da Polícia Civil do Distrito Federal, o grupo não definiu nomes de autoridades como alvos e se colocava contra o sistema político como um todo. Os membros compartilhavam plantas e mapas de prédios da região central, com foco na esplanada dos ministérios, afirmou Maurílio.
8: Então eles fizeram um desenho da área central, marcando todos os ministérios, o Congresso Nacional e o Supremo Tribunal Federal, e estavam a definir qual seria o alvo primário. E em complemento, eles difundiram a planta baixa do Palácio do Planalto como escolha de alvo primário.
7: Segundo o Ministério da Justiça, o grupo extremista ainda usava aplicativo de mensagens para disseminar conteúdos neonazistas, antissemitas e de ódio contra mulheres, além de recrutar integrantes. Com reportagem de Gabriel Brum, da Rádio Nacional em Brasília, Daniela Longuinho. O Avante oficializou a candidatura de Augusto Cury à presidência da República durante convenção nacional do partido realizada nesta segunda-feira. O evento aconteceu na Assembleia Legislativa de São Paulo e contou com a presença de lideranças do partido, autoridades e pré-candidatos. A chapa ainda não tem um vice definido. O Avante é presidido pelo deputado federal Luiz Tibé. A legenda propõe um projeto nacional baseado no diálogo, na responsabilidade e na busca por soluções para os desafios do país. Augusto Cury afirmou que, se for eleito, defenderá a mudança do sistema político do Brasil para um regime semipresidencialista, com um presidente eleito e um primeiro-ministro indicado pelo parlamento. Durante a convenção, o candidato do Avante ao Planalto se apresentou como alternativa à polarização política no país, em uma postagem pelas redes sociais.
9: E se vocês apoiam um Brasil com mais qualidade de vida, um Brasil menos polarizado, mais inteligente, com projeto e sem ataques pessoais, compartilhe esse vídeo, saia do muro. O problema não é a ação dos maus, é a omissão dos bons. Eu saí do muro, saio do muro.
7: Médico, psiquiatra, escritor, produtor rural e gestor, Augusto Cury tem 67 anos e nasceu em Colina, no interior de São Paulo. É a primeira vez que ele se candidata a um cargo político. Da Rádio Nacional em Brasília, Daniela Longuinho.
10: A Justiça Federal no Rio de Janeiro negou o pedido da companhia Caminho Aéreo Pão de Açúcar para suspender a anulação da licença ambiental que prevê a instalação de uma tirolesa no local. Na decisão, o desembargador Luiz Norton Batista de Matos, do Tribunal Regional Federal da 2ª Região, determinou que a administradora do bondinho apresente um plano de recuperação da área degradada em até 60 dias, incluindo a retirada de estruturas provisórias e resíduos e o pagamento de indenização de 30 milhões de reais por danos morais. A empresa recorreu de uma decisão da 20ª Vara Federal do Rio, de 1º de abril deste ano, que acatou uma ação civil pública movida pelo Ministério Público Federal contra a licença concedida pelo Instituto do Patrimônio Histórico e Artístico Nacional para a instalação da tirolesa. Ao recorrer da decisão, o Caminho Aéreo do Pão de Açúcar alegou que a instalação da tirolesa é regular e que a sua suspensão traria danos ao turismo. O Parque Bondinho Pão de Açúcar informou que as obras seguem paralisadas até a análise do recurso de apelação. Com informações da Agência Brasil, da Rádio Nacional no Rio de Janeiro, Cristiane Ribeiro. O Rio de Janeiro sedia a partir desta terça-feira no Pier Mauá a 6ª edição do Rio Innovation Week, conferência global de ciência, tecnologia e negócios, reunindo expositores brasileiros e estrangeiros. Com o tema Simbiose, o futuro não acontece isolado, o encontro propõe uma reflexão sobre a necessidade de colaboração entre diferentes áreas do conhecimento e setores da economia, como empresas, startups, academias, setor público e sociedade. Até sexta-feira, serão realizadas discussões para o enfrentamento de desafios do presente e construir soluções para o futuro. A Inova UFRJ, Núcleo de Inovação Tecnológica da Universidade Federal do Rio de Janeiro, participa do evento com robôs interativos, demonstrações de luminol, que é usado em investigações criminais, simuladores industriais e experiências voltadas à aproximação entre ciência e sociedade. Segundo a diretora da Inova UFRJ, Daniela Uziel, a ideia é mostrar que a inovação da universidade não fica restrita aos laboratórios. Ela pode estar na mobilidade urbana, na educação, na indústria e na formação de jovens talentos.
11: Várias tecnologias que são aplicadas na nossa vida real, no nosso cotidiano. Muito do que a gente produz dentro da universidade tem uma aplicação direta. E aqui a sociedade consegue visualizar o que a gente tem e eventualmente essas tecnologias podem ser transferidas para empresas que tenham interesse e que possam produzir elas em grande escala para elas chegarem às prateleiras e poderem ser adquiridas por pessoas da sociedade.
10: A programação conta com conferencistas de vários setores, como a ativista e vencedora do Prêmio Nobel Malala Yousafzai e a cientista brasileira Tatiana Sampaio. Com expectativa de movimentar 4 bilhões de reais em negócios e receber cerca de 180 mil pessoas, o Rio Innovation Week espera gerar cerca de 22 mil empregos diretos e indiretos. Da Rádio Nacional no Rio de Janeiro, Cristiane Ribeiro.
7: No centro da capital paulista, começa nesta quarta-feira, 5 de agosto, a 8ª edição da Flipei, festa literária pirata das editoras independentes. O evento é gratuito e acontece até domingo. Nomes de forte projeção internacional e nacional foram convidados para debater os rumos da política, da literatura e dos movimentos sociais. Nas mesas de conversa, temas como os ataques israelenses à Palestina, maternidade, tarifa zero, gênero, saúde mental, direito ao aborto, violência racial e de gênero, inteligência artificial e publicações independentes. A exposição Funk, um grito de ousadia e liberdade, será remontada durante o Festival Literário. A mostra foi encerrada de forma antecipada no Museu da Língua Portuguesa em maio, após ataques de parlamentares de extrema-direita e investigações do Ministério Público. Como novidade, a Flipei abre espaço para o esporte popular como forma de resistência, ferramenta de ação social e cuidado coletivo. Serão realizados campeonatos de pebolim e o boxe popular. Outra atração é a Zona Piratinhas, com foco no acolhimento de crianças, pais e outros responsáveis. A programação terá mais de 180 convidados distribuídos em 65 mesas de debates, mais de 150 expositores, cerca de 10 atrações musicais, além de sarau, jogos e exibições de filmes. Com informações da Agência Brasil, da Rádio Nacional em Brasília, Ana Lúcia Caldas.
6: Termina aqui a edição desta quarta-feira do nosso Café com Notícias. Com a apresentação e a produção de Kleber Salles, o Café com Notícias volta amanhã, também com a nossa equipe de rádio jornalismo, trazendo as últimas notícias, os últimos destaques do Brasil e do mundo. Grande abraço para você e até lá.
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0: Vai, Rodolfo, galera!
1: Felipe Araújo, Deus abençoe, meu irmão.
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4: Tudo bem, beleza para você? Ligados aqui na Turiaçu FM, agora 10 horas e 7 minutos. Bom dia aí para você. Hoje teria o espaço livre, né? Mas hoje não tem, né? Mas amanhã tem Emerson Costa com você aqui na programação da Turiaçu FM a partir das 11 horas. Amanhã, quinta-feira, né? Isso aí, bom dia para você. Especial desta quarta-feira, você acompanhando a gente o programa Bom Dia Turiaçu com muita música e informação no seu rádio, né? Estávamos aí fora do ar devido a um probleminha técnico, mas já estamos aqui de volta na nossa programação para você que está ligados aqui na Turiaçu FM. Muito obrigado pela sua audiência. Estávamos resolvendo aqui um probleminha aí de energia elétrica, né, rapaz? É isso aí. Sempre aqui com esse probleminha aqui na cidade. Bom dia para você que acompanha aqui o nosso programa. Agradeço a audiência. Você que está em casa, está no trabalho, está curtindo aqui a nossa programação. Ótimo dia, uma excelentíssima manhã de quarta-feira, né? Você que acabou de ligar o radinho está curtindo a gente aí nessa edição dessa quarta-feira do Bom Dia Turiaçu. Vamos de música, na sequência chegando para você, Gildean Marques aqui na sequência.

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1: Muito bem, beleza, estamos de volta. Bom dia para você ligados com a gente. Agora 10 horas e mais 28 minutos. Bom dia aí para você que acompanha e se liga aqui na Turiaçu FM, curtindo aqui o nosso programa dessa edição desta quarta-feira, né? Edição especial dessa quarta-feira. Obrigado a você que acompanha aqui o nosso programa nessa manhã, né, especial de quarta-feira. Bom dia para você que se liga aqui na 87,9 Turiaçu FM. Um ótimo dia, 10h29, falando aqui ao vivo com o nosso amigo Frank hoje, fazendo aquela visita aqui pra gente, falando das promoções aqui da Renovar, que hoje tem promoção por lá. 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
2: Pronto, beleza, beleza. Ligadinho já no grau. Agora deu retorno. Valeu, valeu, valeu. Estamos direto da nossa Turiaçu FM 87.9. Estamos por aqui com o Carlinho também. Estamos aqui com o nosso chefe maior da casa, que corre atrás das mídias da empresa. 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
2: Muito bem, valeu meu patrão, brigadão pela audiência, pelo espaço, sempre uma parceria fechada com a Turiaçu FM, a loja Renovar, onde tem o maior imenso carinho pela essa emissora, onde leva aí o melhor da informação, seu dia a dia, o melhor recado, o melhor da informação, através da 87.9. Brigadão,
3: hein? Valeu, Frank, um abraço para você, garoto, volte sempre, estamos por aqui de portas abertas, eu e Rafael e toda a equipe da Turiaçu FM aqui, lhe aguardando por aqui, viu?
2: Valeu!
3: Traga as novidades para os nossos clientes que estão aí com certeza ligados na Turiaçu FM. Um abraço. Aproveitar esse momento que o Rafael abriu o microfone para mim. Eu quero mandar um abraço aqui para meu irmão Dimi, ele que faz o corte de cabelo aqui do Carlinhos.
2: Pronto,
3: né?
2: Cara.
3: Aqui na Viriato Correia, meu irmão Dimi, um abraço para você. Lá para Moraes Construções também, que estão com o radinho ligado bem no balcão, no caixa. O rádio tá ligado ouvindo a gente, viu, Frank?
2: Moraes Construções. Beleza,
3: um abraço.
2: Então. Valeu, gente, brigadão e um excelente almoço para todos. 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

0: vez.
1: No Super Fantástico Mundo dos Auge Boys.
0: Calma, cara, que eu vou contar.
1: Não, deixa eu contar, por favor.
0: Por favor.
1: Não, peraí. Deixa que eu vou contar essa história, ó. Vê?

0: Isso aí, gente, chegando ao final aqui do nosso programa, dessa edição, dessa quarta-feira, agradecendo aí o carinho, a super audiência dos nossos queridos amigos ouvintes. Continue ligado, porque aqui tem muita música boa, informação no seu rádio. Fique na sintonia, porque aqui é tudo e é sua FM, rádio dos melhores ouvintes. Bom dia para todos, uma ótima tarde, bom almoço, bom descanso. E amanhã estaremos de volta com o nosso programa normal, que hoje não deu para fazer o programa inteiro, né, rapaz? Pela metade. Mas tá tudo certo. Valeu, gente. Um abraço e até amanhã.
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3: 12 horas em ponto.
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0: 12:19.
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Graças e paz, irmãos. Seja bem-vindo a mais um programa Palavra de Vida aqui no seu, na sua rádio Turiaçu FM. É um prazer estar de volta mais uma vez. Hoje na direção do programa a Igreja Batista da Promessa, a Tenda da Promessa, mais popularmente conhecida. E graças a Deus tem sido dias bons. A vontade do Senhor tem sido maravilhosa em nossas vidas, em nossas igrejas. E aqui estamos mais uma vez para cumprir o ídolo do Senhor, anunciar a sua volta e compartilhar aquilo que o Senhor tem dito através de nossas vidas, tem feito também através de nossas vidas. É um prazer estar mais uma vez aqui. Hoje, infelizmente, nosso pastor Moisés não pôde comparecer devido a um contratempo. Mas estamos aqui para fazer a vontade do Senhor e anunciar o seu reino. Eu gostaria de convidá-lo para uma rápida oração. E daqui a pouco, uma ministração aqui da palavra do Senhor, creio que vai tocar no seu coração. Então, Senhor Jesus, em teu nome santo, oramos, Senhor, te entrego esse momento aqui, Pai Celestial. Que o Senhor venha, Pai amado, através dos louvores, através, Pai Celestial, da palavra, através, Pai amado, desse momento, tocar no coração desses que aqui estão ouvindo esse programa, Senhor, essa programação dessa rádio. Em nome de Jesus, Pai amado, nos revele as Tuas palavras, nos ensine, Pai Celestial, Teus caminhos. Em nome de Jesus, Pai Celestial, que venhamos guardar aquilo que o Senhor tem tocado em nós, Pai amado, e nos comunicado todos os dias. Em nome santo do Senhor, eu te peço e agradeço em nome de Jesus. Amém. É isso, meus irmãos. Fiquem agora com uma canção e já já uma palavra do Senhor.

Amém. Meus irmãos, estou aqui para trazer uma breve reflexão, uma mensagem do Senhor, de algo de fato que o Senhor tem tocado assim no meu coração. E gostaria de compartilhar com vocês algo. Creio que vai os abençoar também. Assim como hoje já me abençoou, porque uma mensagem que hoje pela manhã, enquanto eu estava ali lendo, fazendo minha devocional, podemos assim dizer, o Senhor tocou comigo, sabe? Me ensinou essa mensagem, essa intenção aqui. No Evangelho de Marcos capítulo 4, se você tem uma Bíblia, você pode pegar nesse momento, se você quiser, ou pegar no seu celular também, e acompanhar comigo. O Evangelho segundo escreveu Marcos, capítulo 4, a partir do versículo 1, primeiramente. Esse texto fala a respeito de uma parábola que você certamente já ouviu muito. A parábola do semeador diz assim, versículo 1: Jesus começou a ensinar outra vez à beira do mar, e uma numerosa multidão se reuniu em volta dele, de modo que entrou num barco onde se assentou, afastando-se da praia. E todo o povo estava à beira-mar na praia. Assim ensinava-lhes muitas coisas por parábolas, e durante seu ensino dizia: Escutem, eis que o semeador saiu a semear. E ao semear, uma parte caiu à beira do caminho, e vieram as aves e a comeram. Outra parte caiu em solo rochoso, onde a terra era pouca e logo nasceu, visto não ser profunda a terra. Saindo, porém, o sol a queimou, e porque não tinha raiz, secou-se. Outra parte caiu entre os espinhos, e os espinhos cresceram e a sufocaram, e não deu fruto. Outra, enfim, caiu em boa terra e deu fruto. E a semente brotou, cresceu, e produziu a 30, a 60 e a 100 por um. E Jesus acrescentou: Quem tem ouvidos para ouvir, ouça. Amém. Meus irmãos, certamente você já ouviu essa mensagem muitas vezes na sua vida. Eu mesmo já ouvi, eu cresci na igreja, então eu muitas vezes ouvi essa história e para mim era só mais uma história. E é interessante que Jesus, ele, o seu modo de pregar, de anunciar o reino de Deus. Acho que você já ouviu isso, mas não custa repetir, sabe, lembrar. Jesus, ele ensinava conforme as pessoas que estavam ao seu redor. Então, quando Jesus estava ali com uma multidão de pescadores, Jesus ensinava a respeito de pescaria, sabe, usando exemplos que envolvem a pesca. Quando Jesus estava em volta de outras pessoas, eram outros exemplos. Então, aqui, por exemplo, ele estava com pessoas que trabalhavam ali na terra. Então, eram basicamente agricultores. Pastores também, né? E então Jesus começa a ensinar sobre aquilo que de fato eles viviam. Eles entendiam de terra, eles entendiam de sementes, eles entendiam das estações, do tempo certo de plantar e de colher. E acho interessante nessa parábola é porque Jesus, ele, após contar essa parábola, alguns discípulos, se você pode depois continuar lendo a leitura, a partir do versículo 10, eles perguntam a Jesus. Eles chegam a Jesus e questionam, sabe? Eles não entendem a mensagem. Então eles perguntam, pedem a Jesus para que Jesus possa lhes explicar aquilo que Jesus acabava de ensinar ali para eles. E então Jesus, ele explica a parábola. E é interessante porque em outras parábolas, você pode ver que não tinha essa explicação, mas essa Jesus se atentou em explicar. E você pode ler a partir do versículo 13. Eu vou ler aqui com vocês. Então Jesus lhes perguntou: Se vocês não entendem esta parábola, como compreenderão todas as outras? O semeador semeia a palavra, e estes são os da beira do caminho, onde a palavra é semeada. Quando a ouvem, logo Satanás vem tirar a palavra semeada deles. Então, meus irmãos, a primeira parte das sementes que cai, ela cai pelo caminho. E acho interessante
é que em outro livro diz que a semente cai pelo caminho. Também diz que a semente cai pelo caminho. Isso nos faz entender que, de fato, aquela semente ela não foi propositalmente ali lançada no caminho. Ela caiu, ao passar ali aquela semente caiu. Sabe, e logo vem as aves e comem. E é interessante que não havia um propósito de fato daquela semente ali dar certo. Ela caiu no caminho, e no caminho as pessoas passam animais, passam carroças, passam carros. Então aquela semente ali provavelmente ela não iria dar fruto. Ela não seria uma semente que teria sucesso, podemos assim dizer. Mas é interessante que ali ela caiu, mas vieram as aves. E aqui Jesus ele diz que Satanás, assim no exemplo prático, né, para nós, sabe, a semente foi lançada, mas o diabo vem e ele toma. Então, às vezes a gente ouve palavras muito boas, sabe, que de fato edificam a gente. Só que o diabo vem e nos toma isso, sabe? Nos tira a atenção, nos faz esquecer logo. Por quê? Porque vem algum problema, vem alguma dificuldade, vem alguma crise e a gente esquece, né? Continuando. E estes são os semeados em solo rochoso, os quais, ouvindo a palavra, logo a recebem com alegria, mas não têm raiz em si mesmos, sendo de pouca duração. Quando chega a angústia ou a perseguição por causa da palavra, logo se escandalizam. E aqui eu fico entristecido por esses aqui, sabe? Por aqueles que de fato em algum momento de sua vida recebem a mensagem. E aqui é importante frisar a semente e a palavra do Senhor, tá? É isso que Jesus estava ensinando ali a respeito de sementes. Semente é a palavra de Deus. Então, a semente cai, sabe, em um solo rochoso. E o que é um solo rochoso? É um solo onde a raiz daquela árvorezinha, a raiz daquele broto, não tem para onde se aprofundar. Então fica ali no raso, fica ali limitada, onde não há nutrientes. Então logo ela seca. E aqui Jesus diz que elas são aquelas pessoas que recebem a mensagem parece que vai frutificar ali, parece que vai nascer algo bom ali, só que não. Vem angústia, vem alguma crise e a pessoa se perde. Então, para mais um tipo de exemplo, há alguém que se perde também. E esses são aqueles que um dia estiveram com a gente. Talvez seja você, um dia você esteve no meio, sabe? Onde Deus estava falando, onde era muito bom estar. Mas por não ter raiz, por não ter ainda um alicerce, acabou, sabe? Você acabou desistindo. Ou algo lhe prendeu mais do que a semente. Então, essas pessoas, eu acho que são as que mais me entristecem quando eu leio essa passagem aqui. Os outros, os semeados entre os espinhos, são os que ouvem a palavra, mas as preocupações deste mundo, a fascinação da riqueza e outras ambições aparecem e sufocam a palavra e ela fica infrutífera. Então, aqui é onde você... Talvez a maioria das pessoas se encaixam hoje. As pessoas que estão dentro das igrejas, as pessoas que têm uma vida cristã, são as semeadas entre espinhos. E o que é isso? Aqui são aqueles que, sabe, eles têm a raiz, eles nasceram, eles estão crescendo, mas existem espinhos ao redor. E o que são espinhos? Espinhos eles ferem, não é? Eles causam desconforto. Então, esses são os cristãos, são aqueles que se veem como cristão, que têm uma vida cristã, mas que, ao mesmo tempo, são tão presos naquilo que é humano, naquilo que é desse século.
E é natural, todos nós temos preocupações. Eu tenho muita preocupação secular. Só que Jesus vai nos ensinar que nossa pátria, ela não é terrena, ela é celestial, né? Então, nossa maior preocupação, às vezes, não tem que estar naquilo que nós vivemos hoje, mas tem que estar no Senhor e na sua glória. E quando nós nos preocupamos demais com aquilo que é terreno, o que eu vou comer hoje, que irei, sabe, me vestir hoje, essas preocupações, elas são necessárias, sim, são. Não pense que não são. Mas o Senhor nos chama para descansar nele, sabe, para confiar que aquilo que nós temos, aquilo que ele nos dá é suficiente, né? E quando nós confiamos nele, quando nós vivemos para ele, o Senhor ele provê, sabe? A palavra diz, eu não vou me recordar aqui a referência, mas diz que buscai primeiro o reino de Deus e, sabe, sua justiça, e todas as demais coisas nos serão acrescentadas. Então, Deus ele chama para nos preocupar de fato com aquilo que é a preocupação dele, com o seu reino, sabe, com aquilo que envolve a obra do Senhor. Então, nos preocupar com nosso irmão, nos preocupar com levar a mensagem, viver a mensagem, ter felicidade plena no Senhor. São essas as preocupações a qual o Senhor, ele nos vê e deseja para nossas vidas. Tem que ser sua preocupação, minha amiga. O texto continua. Os que foram semeados, embora aqueles que vêm a palavra e a recebem, frutificando a 30, a 60 e a 40. E meus irmãos,

tá? Mas talvez isso seja um engano nosso também, tá? Um engano seu. Por quê? Porque o Senhor é aquele que planta. Ele sabe onde planta. Sabe, você certamente, eu também não sou um homem, sabe, correto, justo totalmente. Mas a palavra do Senhor, quando vem a nós, ela não vem simplesmente para, enfim, para a gente tentar viver por ela. Sabe, o Senhor já nos confiou tudo. Então, quando ela chega até nós, sabe, não sou eu que tenho que me adequar. Aliás, não é a palavra que tem que se adequar a mim. É eu que tenho que me adequar à palavra. Então, talvez você hoje seja um solo rochoso, mas Deus quer transformar esse solo rochoso em terra boa, sabe? Em terra próspera. Ai, como é que eu faço isso? Meu amigo, sabe, meu irmão, a gente só pode, sabe, ser transformado. E aqui já é um assunto um pouco, já é mais voltado à comunhão com o Senhor, através de oração, através de prática, sabe, espiritual. É quando a gente permite que Jesus, ele nos toque de fato. É quando nós permitimos que nossa vida, sabe, seja transformada pelo Senhor. E como é que eu permito isso? Sabe, quando eu tenho um encontro diário, quando eu me relaciono com o Senhor, quando eu permito que o Espírito Santo, ele me ensine, ele me doutrine, ele me corrija naquilo que eu faço de errado. Então, meu irmão, assim como se você é um agricultor, se você tem uma roça, você sabe que antes de plantar é preciso preparar a terra, né? É preciso tirar ali as plantas que podem roubar nutrientes. Tirar tocos e tudo mais. Assim também a terra precisa ser preparada. E aqui o semeador certamente sabia que essa terra era boa porque ela havia sido preparada. Então, talvez hoje, assim como um dia também eu não fui boa terra, talvez não seja ainda a melhor terra, mas Jesus, ele prepara essa terra. Jesus, ele prepara nosso coração para receber a mensagem. Então, quando nós orarmos, nós pediremos assim: Senhor, prepare meu coração. Prepare meu ser para ser essa terra boa onde o Senhor planta e prospera. Onde o Senhor, sabe, faz a sua obra e vem os frutos. Amém? Lá em João, não vou me lembrar, recordar exatamente a passagem. Mas em João, texto de João, sabe, Jesus, ele diz que, sabe, as árvores que não têm bom fruto, elas são cortadas e lançadas ao fogo. São queimadas e pisadas. Então, mas aquelas que dão fruto, o Senhor poda, o Senhor, ele cuida para que ela possa produzir ainda mais fruto. E algo que eu tenho entendido, aprendido com o pastor, é que dar fruto não é simplesmente ganhar almas. Dar fruto é fazer Jesus conhecido. É transferir Jesus a outra pessoa. É transferir Cristo para alguém. Sabe? É viver tão apaixonadamente pelo Senhor que aquilo vai moldar nosso ambiente. Amém, irmãos? Essa parábola, ela é uma parábola que certamente, às vezes, a gente ensina muito para crianças, né? Mas ela é uma mensagem para todo mundo. Você certamente já ouviu de alguém que eu acho que sua vida não serve para isso. Mas Deus planta, sabe? Eu conheço exemplos de irmãos, sabe, que ninguém dava nada. Que ninguém, sabe, que falava assim: ah, pai, você não vai durar um dia na igreja. Mas hoje são homens de Deus, sabe, mulheres do Senhor. Ninguém, sabe, que falava assim: ah, pai, você não vai durar um dia na igreja. Mas hoje são homens de Deus.

Você, meu amigo, você, meu irmão e minha irmã, nós somos semeadores. Você é um agricultor do céu. Jesus conta com o nosso trabalho. Sabe, Jesus não precisa de nosso trabalho, mas Ele conta. Se Ele nos chamou, Ele conta com a gente para fazer aquilo que Ele tem confiado em nossas mãos. Como eu ouço dizer, nós somos mordomos daquilo que Deus coloca em nossas mãos. Talvez a gente não faça aquilo que Deus está nos pedindo hoje. E sabe, Deus vai levantar outro e amém. Mas existe um privilégio em sermos, sabe, aqueles que estão fazendo essa obra. Sabe, existe prazer nisso. Existe prazer na obra. Sabe, existe prazer em semear. Semear, aliás, é difícil, mas existe prazer quando os frutos começam a surgir. Quando a gente vê que o fulano tá sendo um homem de Deus agora. Quem diria? Eu conheço um exemplo, sabe? Eu tenho um exemplo assim, lá de casa. Um certo vizinho meu que, meu Deus do céu, uns anos atrás. Muitas vezes eu concordava e, sabe, aquela briga dentro de casa. E um dia Deus me encontrou. E alguns dias atrás, ele estava, sabe, contando testemunho ali na porta da minha casa de como, através da vida dele, já uma outra pessoa foi encontrada. Então, alguém semeou na vida desse homem, confiou que o evangelho iria transformá-lo e tem transformado. E agora ele já não é mais apenas a semente, ele já é uma árvore que está dando frutos. Já é uma árvore que está dando frutos, está lançando semente e dando frutos. Sabe? É esse o processo. Um dia nós fomos a semente. O Senhor nos plantou, sabe? O apóstolo Paulo vai nos dizer que um planta, outro rega, mas é Deus quem faz a planta nascer, crescer, germinar, frutificar. Então, nossa responsabilidade não é fazer a planta crescer. Quem faz é Deus. Mas temos uma responsabilidade em lançar sementes. Sabe, muitas vezes a gente sai para evangelizar, né? E algumas pessoas a gente consegue conversar, a gente consegue passar ali a mensagem tão boa. E a pessoa, enfim, vira as costas e vai embora. E a gente sempre fala o seguinte: é bom, a semente foi plantada. E glórias a Deus, é isso aí, a semente foi plantada. Sabe, Deus é que vai fazer aquela semente, no momento oportuno, ela germinar e nascer. Um dia você foi assim, um dia eu fui assim. E assim Deus trabalha. Amém? Assim Deus trabalha. Você é uma semente que um dia foi plantada. E talvez você não era a melhor terra. Mas você foi plantada e Deus transformou aquele lugar em boa terra. O seu coração em boa terra. O versículo 26, a partir do versículo 26, aliás, diz assim, ainda no capítulo 4. Jesus disse ainda: o reino de Deus é como um homem que lança a semente na terra. Ele dorme e acorda de noite e de dia, e a semente germina e cresce, sem que ele saiba como. A terra por si mesma frutifica. Primeiro aparece a planta, depois a espiga, e por fim o grão cheio de espiga. O grão cheio na espiga. E quando o fruto já está maduro, logo manda cortar com a foice, porque chegou a colheita. Amém, irmãos? Então, nossa responsabilidade é com lançar a semente. E hoje eu creio que foi aquilo que Deus tocou no meu coração, sabe? Lance sementes. Você e eu, nós somos responsáveis por lançar sementes. Às vezes em nossas igrejas a gente pensa, pô, mas Não tem alguém para fazer tal coisa, não tem outra pessoa para fazer. Mas nós mesmos não nos responsabilizamos em querer formar essas outras pessoas para aquilo que nós estamos precisando. Mas Deus nos ensina que, sabe, nós temos que fazer isso, nós temos que lançar semente, nós temos que ir até aqui, até os terrenos que nós temos e lançar semente. Talvez o seu campo seja a sua escola. Talvez o seu campo seja um hospital, não sei, seja a rua onde você trabalha, uma loja. Ou simplesmente sua família. Sabe, lança sementes. Não desista
de lançar.

lançar sementes, de mostrar que você é um semeador. E Deus conta com esses semeadores. Deus conta com o seu trabalho. Sabe, você tem um privilégio que é fazer parte disso. Você faz parte disso. Amém? E meu irmão, antes de encerrar, gostaria de orar com vocês. Mas antes de encerrar, guarde isso no seu coração, sabe? Você é um semeador, sabe? Busque no Senhor esse senso de responsabilidade, de que você é responsável por alguém. Nossas vidas são assim agora. Certa vez houve um exemplo, um certo rapaz passou por mim. Deus tocou no meu coração para que eu pudesse convidar ele para uma programação nossa na igreja. Da igreja, aliás. E enfim, eu passei por ele e não convidei ele. Sabe, alguns dias depois, ele acabou sendo executado, assim. Inocentemente, não era, não tinha culpa nenhuma naquilo, mas ele foi, enfim, foi executado. E aí, aquilo ficou em mim, sabe, até hoje, algo que eu acho que me persegue, assim, irmão. Aquele irmão. Eu creio que ele ouviu a mensagem de Deus, alguém pregou pra ele, sabe. Mesmo que não tenha sido eu, mas existem, nós temos responsabilidades com aqueles que passam ao nosso redor. E se você ouvir hoje a voz do Senhor, não tape os ouvidos. Sabe, saia, diga, ensine, fale da mensagem, plante a semente. Sabe, e eu gostaria de orar com vocês agora, nesse momento. Senhor, em nome de Jesus, que nós possamos ser revestidos, Pai, com força, Jesus, com vigor, para sair a semear. Senhor, nos dê coragem, Senhor, nos dê força, Jesus, para que aonde nós chegarmos, Senhor, não sejamos tímidos, mas aqueles, seja como aquele que semeia, Pai. Se aquele, Pai amado, que lança semente, mesmo que o coração de quem está ouvindo, de quem está recebendo, seja um coração duro, difícil, mas que não tenhamos, Pai Celestial, julgamento de dizer, bom, aquele merece, aquele não merece. Pai amado, porque todos nós um dia fomos essa terra, Senhor. Terra sem vida. Pai amado, em nome de Jesus, venhamos ter essa coragem, Pai. Revista o coração dos seus filhos, Pai, com coragem, Jesus, para anunciar essa mensagem, para anunciar a palavra, para anunciar a vida de Deus. Em nome de Jesus, Pai Celestial, que cada irmã e irmão possam viver hoje, Pai amado, essa responsabilidade, Pai, essa preocupação de anunciar Cristo. Porque sabemos que os tempos têm sido tempos difíceis, e talvez nunca, não irá melhorar mais, Senhor, mais do que vivemos hoje. Então, Pai amado, em nome de Jesus, abra os olhos dos nossos irmãos, os meus olhos também, Senhor, para essa responsabilidade, para esse tempo, para esse propósito, Senhor. No nome de Jesus. Pai, eu oro pelos enfermos, eu oro pelos doentes, que o Senhor venha trazendo hoje cura, Jesus, sobre a vida daqueles que estão ouvindo agora, que estão sentindo alguma dor. Pai, traga cura, Jesus amado, para os corações feridos. Traga, Pai Celestial, alívio, Pai amado, para as pernas cansadas. Pai amado, aqueles que estão, Pai amado, ouvindo, e Pai amado, estão desanimados, traga, Pai Celestial, o Teu Espírito Santo, que traz vida, Senhor. Em nome de Jesus, Pai Celestial, eu te peço, Pai amado, pelas famílias e pelas casas daqueles que agora estão ouvindo esse programa, Pai. Traga bênçãos, Jesus. Traga prosperidade, Pai amado, ao homem honesto, à mulher honesta, Pai amado, trabalhadora, trabalhador. Em nome de Jesus, Pai Celestial, traga justiça sobre Turiaçu, sobre o Brasil, Pai amado. Em nome de Jesus, Pai Celestial, eu te peço, Deus amado, e te agradeço por essa oportunidade, Pai,
e que nós, os filhos, aqueles que um dia fomos, Pai amado, plantados por alguém, Pai amado, possamos continuar a missão, Jesus, de lançar sementes e de Pai Celestial ver que o Senhor, é o Senhor quem faz a obra, é o Senhor quem faz a obra prosperar. Em nome de Jesus, Pai amado, ser com o coração de cada um destes, Pai. Em nome de Jesus eu te peço e te agradeço, Pai. Amém. Amém, meus irmãos. Que Cristo venha sobre o coração de vocês. Que vocês possam meditar nessa palavra. Convido vocês hoje a meditar ainda mais. Sabe? A ouvir a voz do Espírito Santo através das Sagradas Escrituras. Amém. Meus irmãos, estou ficando por aqui. Que Jesus possa abençoá-lo ainda mais. Porque creio que Jesus, ele tem planos para esses tempos. Amém? Hoje nós temos culto às 19h30 na Tenda da Promessa. A quarta-feira da promessa, como nós chamamos. Você é convidado. Sabe, participe conosco, venha. É uma bênção esse culto de quarta-feira. Creio que hoje não será diferente. E na próxima semana estaremos aqui de volta, se Deus se permitir. O pastor Moisés mandou avisar que estaremos de volta semana que vem, gravando também um programa para transmissão no Instagram. E participe conosco, sabe? É um prazer poder falar de Deus aqui nesse espaço. Deus abençoe nosso irmão Carlinho, que nos cede esse tempo. Deus tem abençoado a vida dele também. Amém? Obrigado pelo tempo, obrigado pela paciência e que Deus possa abençoá-los. Em nome de Jesus. Amém.

0: 13:30.
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4: 78 cidades do Maranhão recebem alerta de vendaval nesta quarta-feira. Dois suspeitos morrem em confronto com a polícia na cidade de Pedreiras. Em Santa Inês, uma mulher foi presa após tentar matar a mãe e a filha. Justiça autoriza a saída temporária de quase 1.000 detentos para o Dia dos Pais. Apreensões de canetas emagrecedoras falsas crescem mais de 300% no Maranhão. Senador Everton Rocha diz que movimentações investigadas foram declaradas à Receita Federal. PRTB oficializa Roberto Rocha na disputa pelo governo do Maranhão. E mais de 60% dos consumidores devem ir às compras para o Dia dos Pais. Está no ar a edição do Jornal Central desta quarta, 5 de agosto de 2026.
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4: O Maranhão está com 3 alertas meteorológicos em vigor nesta quarta-feira. Um dos destaques é o alerta amarelo de perigo potencial para vendaval que abrange 78 municípios nas regiões litoral norte do estado. De acordo com o Instituto Nacional de Meteorologia, os ventos podem variar entre 40 e 60 km por hora. Entre as cidades em destaque neste alerta estão a capital, São Luís, e as cidades da região metropolitana: Alcântara, Barreirinhas, Tutóia, Araioses, Pinheiro, Cururupu, entre outros municípios. O IMET também mantém um alerta laranja para baixa umidade relativa do ar em 13 municípios ao sul maranhense e um alerta amarelo que atinge dezenas de cidades das regiões sul, centro e oeste do estado. Em São Luís, a previsão é de sol com muitas nuvens, pancadas de chuva à tarde, tempo firme à noite, com máxima prevista de 31 graus. Já em Imperatriz, o dia será de sol entre poucas nuvens, sem previsão de chuva e máxima que pode chegar a 34 graus.
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4: O Maranhão registrou um aumento de mais de 300% nas apreensões de canetas emagrecedoras falsas. Repórter Taliana Luiz.
5: Dados da Polícia Federal mostram que somente no primeiro semestre de 2026 foram apreendidas 132 unidades desses produtos, um crescimento de 325,8% em comparação com todo o ano de 2025, quando foram recolhidas 31 unidades. O avanço do mercado clandestino tem preocupado as autoridades. Neste ano, operações da Receita Federal, Polícia Federal e Polícia Civil já resultaram na apreensão de centenas de medicamentos sem autorização sanitária e na investigação de esquemas de venda ilegal e até de lavagem de dinheiro. Segundo especialistas, a busca por um emagrecimento rápido tem levado muitas pessoas a comprar esses medicamentos pela internet e por aplicativos de mensagens sem qualquer orientação médica. O professor de farmácia Irã Reis Souza alerta que as chamadas canetas emagrecedoras são medicamentos de uso controlado e só devem ser utilizadas após uma avaliação médica. Ele explica que o uso indiscriminado pode causar efeitos como náuseas, tonturas, perda de massa muscular e, em casos mais graves, pancreatite, insuficiência renal e outros problemas de saúde. A recomendação é que o tratamento seja feito exclusivamente com acompanhamento médico e de uma equipe multiprofissional, garantindo mais segurança e eficácia ao paciente. Central de Notícias Brasil, de São Luís, Taliana Luiz.
4: Duas ocorrências graves nas cidades de Pedreiras e Santa Inês tiveram destaque no noticiário policial nas últimas horas. Em Pedreiras, dois homens morreram após entrar em confronto com a polícia durante uma tentativa de prisão na tarde dessa terça. Os suspeitos, conhecidos pelos apelidos de Evandro e Jacaré, reagiram à abordagem, houve troca de tiros e os dois foram baleados. Eles chegaram a ser socorridos, mas não resistiram aos ferimentos. Jacaré era foragido do sistema penitenciário de Pedrinhas e era natural de Santana do Araguaia, no Pará. As investigações apontam que um dos suspeitos tinha um mandado de prisão em aberto. Na cidade de Santa Inês, uma mulher foi presa suspeita de tentar matar uma criança de 5 anos e a mãe dela na noite dessa terça. De acordo com a Polícia Civil, o crime teria sido motivado por um desentendimento entre vizinhas. A criança foi atingida na cabeça por um golpe de facão e sofreu uma lesão crânioencefálica. Já a mãe da menina foi ferida no braço e precisou passar por uma cirurgia. O caso segue sendo investigado pela Polícia Civil. A seguir, quase 1.000 detentos estão saindo dos presídios nesta quarta para o Dia dos Pais.
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0: 13 horas e 38 minutos.
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4: A Justiça do Maranhão autorizou a saída temporária de 953 detentos e detentas da Grande São Luís durante o período do Dia dos Pais. Os internos estão deixando as unidades prisionais nesta quarta e deverão retornar até às 18 horas da próxima terça. A decisão beneficia apenados que cumprem os requisitos previstos na Lei de Execução Penal, como bom comportamento e cumprimento de parte da pena em regime semiaberto. Durante a saída temporária, os beneficiados deverão permanecer no endereço informado à Justiça, recolher-se à residência no período noturno e não poderão frequentar festas, bares ou estabelecimentos similares. Atuação integrada das forças de segurança no Maranhão reduz casos de feminicídio em mais de 80%. A reportagem é de Daniela Bandeira.
10: Resposta rápida, prevenção e acompanhamento. A Loure foi vítima de agressão doméstica e tentativa de feminicídio. A Patrulha Maria da Penha chegou a tempo.
11: Para mim é muito importante, chega a ser até emocionante, porque a Patrulha da Penha esteve num momento muito trágico da minha vida. Poderia ter morrido por uma tentativa de feminicídio, que aconteceu há quase um ano, né? A gente está no mês de agosto, que é o mês de lá de combate ao feminicídio, pois no próximo mês vai fazer um ano que o meu esposo, na época, né, tentou me matar com uma faca de cozinha. Eu levei 7 facadas. E a patrulha chegou a tempo de me salvar.
10: O trabalho integrado das forças de segurança tem contribuído para reduzir os casos de feminicídio no Maranhão. Dados da Secretaria de Estado da Segurança Pública mostram que no primeiro semestre de 2026, o Estado registrou queda de 43% nos casos de feminicídio em comparação ao mesmo período do ano passado. Quando analisado apenas o mês de junho, a redução chega a 83%.
12: A Patrulha Maria da Penha, ela atende as mulheres que estão com a medida protetiva ativa, né? Mas, no entanto, quando caso necessário, além do canal via telefone, a mulher pode estar procurando a Casa da Mulher Brasileira, onde lá é disponibilizado outros órgãos da rede, integrantes da rede, né? Como a Delegacia da Mulher.
10: O resultado é atribuído ao fortalecimento das políticas de proteção às mulheres e à atuação conjunta dos órgãos de segurança pública. Atualmente, o Maranhão conta com 25 patrulhas Maria da Penha, 22 delegacias especializadas de atendimento à mulher e 15 núcleos de atendimento à mulher distribuídos pelo Estado. Além do trabalho presencial, foram ampliados os canais de denúncia e atendimento. Entre as ferramentas disponíveis estão o aplicativo Salve Maria Maranhão, telefone 190 do Centro Integrado de Operações de Segurança e o Disque Denúncia Maranhão.
4: Justiça condena 6 bancos por descumprirem a lei da fila no Maranhão. Thaís Brusaca.
13: A Justiça do Maranhão condenou o Banco Bradesco, Banco do Brasil, Banco Santander, Banco do Nordeste, Banco da Amazônia e HCB Múltiplo por descumprirem a lei da fila, que estabelece o tempo máximo de 30 minutos de espera para atendimentos nas agências bancárias. A decisão foi proferida pelo juiz Douglas de Melo Martins, da Vara de Interesses Difusos e Coletivos de São Luís, em ação ajuizada pelo Ministério Público do Maranhão. Além de pagar R$1 milhão cada um por danos morais coletivos, os bancos deverão cumprir as exigências da legislação, como emitir senhas com os horários de chegada e atendimento, entregar comprovante ao cliente e informar em local visível o tempo máximo de espera e os canais de reclamação. A ação foi movida contra 12 instituições financeiras, mas parte delas foi excluída do processo por não possuir agências no Maranhão por acordo firmado durante a tramitação ou por decisão judicial favorável às alegações apresentadas. Na sentença, o magistrado destacou que, mesmo com o avanço dos serviços digitais, o atendimento presencial continua sendo um direito do consumidor e que as irregularidades no cumprimento da lei da fila ainda persistem nas instituições condenadas. Central de Notícias Brasil, Thaís Brusac.
4: No próximo bloco, o PRTB lança Roberto Rocha como candidato ao governo do Maranhão. O prazo para convenções termina nesta quarta.
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2: 13h46.
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5: O senador Everton Rocha, do PDT do Maranhão, afirmou nesta terça que todas as movimentações financeiras citadas nas investigações da Operação Sem Desconto foram resultado de atividades profissionais e empresariais e devidamente declaradas à Receita Federal após a Polícia Federal deflagrar uma nova fase da operação com mandados cumpridos no Maranhão e Distrito Federal. Em vídeo publicado nas redes sociais, o parlamentar disse que já esperava ser alvo de ataques por causa de sua atuação política e de sua pré-candidatura ao Senado, mas afirmou ter ficado indignado com o envolvimento de familiares e apoiadores na operação.
6: Apesar de não ter sido diretamente alvo da operação, eu sabia que com a minha candidatura ao Senado e as minhas posições políticas, eu sofreria ataques e perseguições. Por isso eu não fiquei surpreso com a nova operação da Polícia Federal. Eu só não esperava que eles fossem tão longe ao envolver a minha família e até apoiadores políticos. Apesar da minha indignação, eu recebo essa operação com tranquilidade, que me é possível, pois nada tenho a esconder. Todas as movimentações mencionadas são frutos de atividades profissionais e empresariais e foram devidamente declaradas à Receita Federal. Eu quero ressaltar que o Ministério Público Federal foi novamente contra a busca e apreensão contra meus familiares e apoiadores.
5: Segundo a Polícia Federal, esta nova etapa da Operação Sem Desconto, autorizada pelo Supremo Tribunal Federal, apura a suposta prática de lavagem de dinheiro relacionada aos fatos investigados na operação. A Polícia Federal informou que há indícios de movimentações financeiras e patrimoniais consideradas suspeitas e que as investigações buscam esclarecer a origem e o destino dos recursos, a finalidade dos repasses e a responsabilidade individual dos investigados. Revogação de visto de diplomata brasileiro aumenta a tensão institucional entre Brasil e Estados Unidos. De Brasília, nosso correspondente Paulo Otarã.
7: Nova crise diplomática entre Brasil e Estados Unidos. Desta vez, a embaixadora do Brasil em território americano, Maria Luísa Ribeiro Viotti, de 72 anos, teve seu visto norte-americano revogado numa manifestação assumida pelo Departamento de Estado daquele país como uma resposta à demora das autoridades brasileiras em conceder o aval diplomático a Daniel Pérez, que foi escolhido por Donald Trump para assumir a embaixada americana aqui no Brasil. Maria Luísa foi embaixadora do Brasil junto à ONU entre 2007 e 2013, quando se tornou embaixadora do Brasil na Alemanha, e tem uma extensa carreira diplomática. Para o embaixador aposentado Sérgio Vieira Lima, a atitude mostra o desgaste amplo na relação entre as duas nações.
8: Isso causa perplexidade. A praxe diplomática é a submissão do nome de uma maneira reservada. A praxe internacional é de que haja efetivamente uma consulta e cabe à autoridade que recebe aceitar ou não aquele nome.
7: A revogação do visto da embaixadora brasileira se dá 10 dias após o Itamaraty negar vistos a 2 diplomatas do Departamento de Estado que viajariam ao Brasil, o secretário assistente Riley Burns e o subsecretário assistente Samuel Sampson, citados em reportagem de um jornal americano como responsáveis por uma estratégia que questionaria a integridade e a confiabilidade do sistema eleitoral brasileiro. O governo americano alega também que as autoridades aqui do Brasil sinalizaram que a autorização só deve ser dada depois das eleições de outubro e não descartam adotar outras medidas. Numa outra crise diplomática, o Brasil decidiu não mandar de volta para a Argentina o embaixador Júlio Bitelli. Na diplomacia, isso significa que a decisão do governo brasileiro rebaixa a relação com a Argentina. Esta decisão se dá como consequência das ofensas do presidente Javier Milei à autoridades brasileiras e ao presidente Lula há alguns dias e de forma repetitiva. De Brasília, Paulo Otarã.
5: Partido Renovador Trabalhista Brasileiro, PRTB, oficializou nessa terça, durante convenção realizada em São Luís, a candidatura de Roberto Rocha ao governo do Maranhão nas eleições deste ano. O evento foi realizado na sede regional do partido, no bairro do Calhau, e também homologou a candidatura do pastor Josias Cardoso ao cargo de vice-governador. Durante o discurso, Roberto Rocha afirmou que, se eleito, terá como prioridades o combate ao crime organizado, o fortalecimento da segurança pública e o enfrentamento da pobreza. O candidato defendeu a adoção de uma política de tolerância zero à criminalidade e disse que vai municipalizar a segurança pública.
9: Os infratores, eles têm que ser administrados pelo poder público municipal e regional. Então nós vamos municipalizar a segurança pública no que diz respeito ao sistema prisional para crimes de pequeno potencial e menores infratores.
5: O Partido Renovador Trabalhista Brasileiro vai disputar as eleições deste ano no Maranhão sem coligação com outras legendas. As convenções partidárias responsáveis pela escolha dos candidatos às eleições devem acontecer até esta quarta-feira. A seguir, Anvisa desmente informação falsa sobre ovos de plástico.
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0: 8:54.
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1: O governo do Maranhão está entregando nesta quarta-feira o novo prédio ambulatorial do Centro de Ciências da Saúde da Universidade Estadual do Maranhão, UEMA, em São Luís, com uma estrutura voltada à formação prática dos estudantes da área da saúde e ao atendimento da comunidade de servidores. A nova estrutura reúne 15 consultórios, sala de eletrocardiograma e sala de reuniões de clínica médica, concentrando as atividades práticas dos cursos da área da saúde, especialmente de medicina. A cerimônia conta com a presença do governador Carlos Brandão, que também faz o lançamento do espaço Bem-Estar e a entrega de veículos para apoiar as atividades acadêmicas da universidade. Anvisa desmente informação falsa sobre ovos de plástico. Repórter José Carlos.
2: Segundo o órgão, não existem ovos com essas substâncias aprovadas para consumo e a informação divulgada em vídeos nas redes sociais é falsa. A fiscalização das granjas e da produção de ovos é feita pelo Ministério da Agricultura e Pecuária, responsável pelo acompanhamento e controle desses alimentos. A orientação da agência aos consumidores é comprar apenas ovos produzidos por estabelecimentos inspecionados e verificar se a embalagem contém informações como origem, lote e prazo de validade. Caso seja necessário lavar os ovos, a recomendação é fazer isso somente antes do consumo. A Anvisa também orienta a manter os ovos refrigerados, conforme indicado no rótulo, e consumi-los bem cozidos para reduzir o risco de contaminação. Com redação de Diego Freitas, da agência Rádio Gov em Brasília, Dilson Santa Fé.
1: Mais de 60% dos consumidores pretendem ir às compras para o Dia dos Pais, segundo uma pesquisa da Confederação Nacional de Dirigentes Lojistas e do Serviço de Proteção ao Crédito. O levantamento estima que a data deve movimentar mais de 29 bilhões de reais em todo o país, com gasto médio de R$ 286 por consumidor. Em São Luís, a expectativa é de aquecimento do comércio, principalmente nos segmentos de roupas, calçados, acessórios, cosméticos, eletrônicos e artigos esportivos. A pesquisa também mostra que 77% dos consumidores pretendem pesquisar preços antes das compras e que a maioria deve comprar em lojas físicas. Efeito de tecnologias na saúde mental é preocupação em 80% das escolas. Repórter Carolina Pessoa.
3: 8 em cada 10 escolas brasileiras promovem debates sobre os impactos das tecnologias digitais na saúde mental dos estudantes. A proporção de unidades escolares

0: que contam com esse tipo de iniciativa subiu de 62% em 2024 para 80% no ano passado. Os resultados são da pesquisa TIC Educação 2025, divulgada nesta terça-feira, realizada pelo CETIC, Centro Regional de Estudos para o Desenvolvimento da Sociedade da Informação. O estudo também aponta que em 2025, 75% dos gestores se reuniram com pais, mães e responsáveis para tratar do uso de tecnologias digitais no ambiente escolar, contra 60% no ano anterior. Já 86% conversaram com professores e outros profissionais da instituição sobre o assunto. Em 2024, a proporção era 68%. Outros temas que passaram a ocupar mais espaço nas pautas das reuniões são o uso seguro, crítico e responsável das tecnologias digitais e inclusão da educação midiática no currículo escolar. Além disso, a pesquisa revela que 65% das instituições de ensino desenvolvem alguma ação voltada aos estudantes nessa área. A taxa sobe para 72% nas escolas de áreas urbanas. Entre as unidades de ensino que realizam essas iniciativas, 75% dos gestores relataram que a baixa participação das famílias e dos responsáveis é um dos principais obstáculos, seguida pela falta de materiais e recursos educacionais de apoio. Já entre as que não realizam atividades desse tipo, a principal dificuldade apontada é a falta de materiais e recursos de apoio. Ainda segundo o estudo, mais da metade dos gestores afirmou que os alunos não podem levar o telefone celular pessoal para o ambiente escolar. Com informações da Agência Brasil, da Rádio Nacional no Rio de Janeiro, Carolina Pessoa.
1: O Jornal Central é uma produção do Departamento de Jornalismo da Central de Notícias Brasil. A técnica é de Jami Chaves e a apresentação de Tereza Cristina. Estarei de volta amanhã neste mesmo horário aqui na sua emissora. Obrigada pela companhia e até amanhã.
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0: 11:07.
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4: As notícias do esporte em destaque para você. Sejam bem-vindos. Sejam bem-vindos.
6: Olá para você. Sejam muito bem-vindos ao Central do Esporte. Aqui o esporte é do começo ao fim. Notícias do seu time do coração, contratações e muito mais a partir de agora. Vem comigo.
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7: O Zenit, da Rússia, fez uma consulta ao Fluminense para saber as condições de uma possível contratação do volante Hércules. O interesse surgiu depois que Danilo, do Botafogo, recusou uma transferência para o clube russo. Até o momento, não houve proposta oficial nem abertura de negociações entre as diretorias, mas a situação é considerada inicial e pode evoluir nos próximos dias. O Fluminense não pretende negociar um de seus principais titulares, mas reconhece a necessidade de realizar vendas para atingir a meta orçamentária de 2026. Contratado em 2025 junto ao Fortaleza por R$ 29 milhões de reais por 70% dos direitos econômicos, Hércules se valorizou após atuações decisivas, especialmente na campanha da Copa do Mundo de Clubes, e passou a despertar interesse do mercado internacional.
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7: A CBF reconheceu oficialmente os 9 títulos estaduais conquistados pelo CRB entre 1918 e 1926, período em que as competições eram organizadas pela antiga Liga Alagoana de Futebol, antes da criação da Federação Alagoana de Futebol em 1927. A decisão foi tomada por meio de uma resolução da entidade, validando as conquistas históricas do clube e atendendo a um pedido baseado em documentos e registros da época. Com o reconhecimento, o CRB passa a somar 45 títulos alagoanos, ultrapassando o maior rival, o CSA, e se tornando oficialmente o maior campeão da história do campeonato alagoano. A diretoria regatiana comemorou a decisão, classificando o momento como um resgate da história do clube e do futebol alagoano.
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7: O meia Maurício teve a punição de um jogo de suspensão convertida em advertência pela segunda comissão disciplinar do STJD, e com isso está liberado para atuar pelo Palmeiras nos próximos compromissos. O jogador havia sido denunciado após atingir o zagueiro Kaká, do Vitória, com uma cotovelada durante partida do Campeonato Brasileiro, em um lance que foi punido apenas com cartão amarelo em campo. Durante o julgamento, o tribunal reconheceu a infração, mas considerou que a advertência era uma punição suficiente para o caso. Assim, Maurício não será desfalque do Palmeiras nas partidas contra o Fortaleza, pela Copa do Brasil, e diante do Internacional, pelo Brasileirão.
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7: O brasileiro João Fonseca terá um grande desafio na estreia do Masters 1000 de Montreal. Cabeça de chave número 24, ele entra direto na segunda rodada e enfrentará o grego Stefanos Tsitsipas, ex-número 3 do mundo, que garantiu a vaga após vencer o americano Martin Dam no qualifying. O confronto marca o segundo encontro entre os dois, e o retrospecto é favorável ao brasileiro, que venceu Tsitsipas por 2-1 na Copa Davis do ano passado. A chave também pode favorecer João, já que o torneio não conta com Jannik Sinner, Novak Djokovic e Carlos Alcaraz. Caso avance a terceira rodada, o brasileiro poderá enfrentar o norueguês Casper Ruud, outro adversário que já derrotou nesta temporada. A data e o horário da partida contra Tsitsipas ainda serão confirmados pela organização.
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7: O atacante Memphis Depay realizou exames médicos em um hospital de São Paulo na terça-feira, etapa final antes de assinar a renovação de contrato com o Corinthians por mais duas temporadas. O holandês chegou ao local acompanhado de integrantes do clube e passou por avaliações conduzidas pelo departamento médico, após desembarcar no Brasil durante a madrugada para concluir os últimos detalhes do novo vínculo. Com a aprovação nos exames, a expectativa é de que a assinatura do contrato aconteça ainda nesta semana, encerrando uma longa negociação entre as partes. A renovação é tratada como prioridade pela diretoria, que considera Memphis uma das principais referências técnicas do elenco e aposta na permanência do camisa 10 para a sequência da temporada.
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6: O Chelsea segue como o clube que mais investe no mercado e já ultrapassou a marca de 2,2 bilhões de reais em contratações para a temporada 2026 e 2027. Os Blues chegaram ao décimo reforço com a contratação do zagueiro Jorrel Hato, do Ajax, e somam cerca de 352 milhões de libras, aproximadamente 2,25 bilhões de reais, em gastos nesta janela. O clube tem priorizado jogadores jovens e com contratos longos, mantendo a estratégia adotada desde a chegada da nova administração. Entre os principais reforços estão nomes como Xavi Simons, Jamie Gittens, João Pedro, Liam Delap, Estevão, Kendry Paes e Jorrel Hato. O brasileiro Estevão, ex-Palmeiras, já faz parte do elenco e é tratado como uma das grandes apostas para o futuro. Mesmo com o alto investimento, o Chelsea ainda pode continuar ativo no mercado, já que a diretoria trabalha também na saída de jogadores para equilibrar o elenco e atender às regras financeiras da Premier League.
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0: Fique ligado, voltamos já depois do intervalo.
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0: 14h15.
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5: Estamos de volta com o Central do Esporte.
6: O multicampeão da MotoGP, Valentino Rossi, declarou torcida para que Kimi Antonelli conquiste o título da Fórmula 1 em 2026. O italiano elogiou o jovem piloto da Mercedes, chamando-o de um grande talento, e destacou que acompanhar a ascensão de outro italiano ao topo do automobilismo é motivo de orgulho para o país. Rossi afirmou que Antonelli tem personalidade, velocidade e maturidade para brigar pelo campeonato logo em sua segunda temporada na F1, líder do Mundial. Antes da retomada do calendário, o piloto de 19 anos vem sendo apontado como a principal revelação da categoria e já recebeu elogios de diversas personalidades do automobilismo italiano.
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7: O atacante chileno Carlos Palacios, ex-Vasco e Internacional, e atualmente no Boca Juniors, está sendo investigado pela Justiça do Chile em uma operação contra uma organização suspeita de narcotráfico. A investigação ganhou força após a prisão de Sebastião Soto Guerra, sogro do jogador, apontado pelas autoridades como um dos líderes do grupo criminoso. Durante a operação, foram apreendidos mais de uma tonelada de drogas, armas, veículos de luxo e dinheiro em espécie. Segundo a apuração, um dos imóveis alvo da polícia é alugado pela companheira de Palacios e teria despesas pagas pelo atacante. Além disso, um veículo registrado em seu nome também foi relacionado à investigação. Apesar de ser alvo das apurações, Palacios não foi indiciado nem preso, e as autoridades seguem investigando se os bens ligados ao jogador têm relação com as atividades da organização criminosa.
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7: 10 anos após os Jogos Olímpicos do Rio de Janeiro, as trajetórias de alguns dos maiores astros da competição seguiram caminhos bem diferentes. Enquanto Michael Phelps encerrou a carreira e hoje atua em projetos ligados à saúde mental e ao desenvolvimento da natação, Usain Bolt se dedica aos negócios e à vida familiar após a aposentadoria. Já Simone Biles superou desafios pessoais e voltou ao topo da ginástica mundial, enquanto o judoca Ted Winner segue em atividade e ampliou sua coleção de títulos, consolidando ainda mais seu legado no esporte.
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7: O goleiro cabo-verdiano Vozinha, um dos grandes destaques da Copa do Mundo de 2026, foi apresentado oficialmente pelo Colo-Colo e demonstrou emoção com a recepção que terá no Chile. O jogador de 40 anos afirmou que nunca imaginou viver um momento como esse e disse estar ansioso pela apresentação no Estádio Monumental, onde a expectativa é de cerca de 42 mil torcedores. Durante a coletiva, ele destacou que representar um clube da grandeza do Colo-Colo é a realização de um sonho, e classificou a equipe como a maior do país. Vozinha também relembrou a campanha histórica de Cabo Verde na Copa do Mundo, afirmando que o torneio mudou sua carreira e mostrou ao mundo a força e a resiliência de seu país. O goleiro ressaltou que sempre sonhou em defender um grande clube. Agradeceu pela paciência da diretoria durante a negociação e disse acreditar que sua passagem pelo Colo-Colo será marcada por conquistas e por uma forte ligação com a torcida chilena.
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8: E o Internacional abriu boa vantagem na briga por uma vaga nas quartas de final da Copa do Brasil. Na noite do último domingo, o Colorado venceu o Corinthians por 2-0 no Beira-Rio pelo jogo de ida das oitavas de final. A equipe gaúcha construiu o resultado em um intervalo de 6 minutos no segundo tempo. Matheus Bahia abriu o placar aos 16 minutos, enquanto Alan Patrick ampliou aos 22 em cobrança de pênalti. O Corinthians teve mais posse de bola, principalmente na etapa inicial, mas criou poucas chances claras de gol.
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8: E o duelo entre Mirassol e Grêmio, válido pelas oitavas de final da Copa do Brasil, segue em aberto. No último domingo, as equipes se enfrentaram no estádio José Maria de Campos Maia, no interior paulista, e empataram por 1-1 com gols de Bruno Santos e Amuzu. Com o resultado, quem ganhar no jogo da volta garante a vaga nas quartas do torneio. Em caso de novo empate, o classificado será definido nos pênaltis. As equipes decidem seu futuro nesta quarta-feira, às 7:30 da noite, na Arena do Grêmio, em Porto Alegre. O empate acentuou a crise no Grêmio, que vive atualmente seu maior jejum de vitórias na temporada. São 7 partidas sem vencer, com 3 empates e 4 derrotas no período.
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8: E o Palmeiras venceu Fortaleza por 3-0 no Nubank Park pelo jogo de ida das oitavas de final da Copa do Brasil e encaminhou sua vaga para a próxima fase da competição. Maurício, Arias e Flaco Lopes garantiram a vitória palmeirense com gols na etapa final após um primeiro tempo abaixo. A equipe de Abel Ferreira teve o controle do jogo e da posse de bola nos primeiros 45 minutos, mas criou pouco para levar perigo ao gol de João Ricardo. A história foi diferente no segundo tempo. O jogo de volta acontece nesta quarta-feira, às 9:30 da noite, horário de Brasília, na Arena Pantanal, em Mato Grosso.
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5: Com essas, a gente encerra mais uma edição do Central do Esporte. Na próxima, tem mais.
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0: 14h25.
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3: Opa, quarta-feira, quartou, hein, gente? Estamos juntos nesta quarta e a vibe agora é do nosso programa Pagodaço, hein? É, isso aí, o melhor programa de samba e pagode do seu rádio. Eu sou Kleber Salles e durante os próximos minutos estarei junto com você aqui tocando muita música brasileira animada, né? O samba e pagode, o ritmo que é o cartão postal do Brasil, né? Pede passagem, viu? Então, aumenta aí o volume, deixa o samba te levar, porque a gente vai, né, fazendo esse clima gostoso bem no meio da semana, hein? Olha que delícia, olha que beleza! Vamos lá, quarta-feira, a minha primeirinha de hoje é essa daqui, no nosso Pagodaço.

0: 11:42.
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Que a paz do Senhor esteja com você nessa super quarta-feira. Aqui no nosso É Para Adorar, convidamos você a mergulhar na serenidade dos louvores que atravessam gerações. Prepare-se para uma experiência de conexão espiritual e de renovação aí interior. Tá começando agora mais um programa É Para

0: Que momento especial de adoração, hein? Fique ligado para mais inspiração e conexão espiritual.
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0: 11:01.
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2: Estamos de volta aqui para mais momento de adoração e comunhão através da música. Sinta a energia positiva enquanto mergulhamos aí na próxima seleção musical. Se liga só.

você que tá aí ouvindo, mais um momento de adoração aqui no nosso programa É Para Adorar. Prepare-se para se conectar com o divino através da música que toca o seu coração, hein? Já já a gente volta, hein?

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0: Com gratidão e reverência, despedimos aqui de você e desse momento de adoração e devoção. Obrigado aí por nos acompanhar no É Para Adorar. E que a paz e a serenidade que encontramos aqui no nosso programa acompanhe você ao longo aí da sua jornada. Até breve.
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0: 16:14.
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1: tarde! Alegria total! É a nossa tarde mais que demais! Seja muito bem-vindo, muito prazer, eu sou o Johnny Silva. Hoje quarta-feira, hoje meiuca de semana. Ah, que maravilha, né? Já contando nos dedos aí pra chegar o finalzão de semana. Hoje 5 de agosto de 2026. A partir de agora, muita música boa vai rolar por aqui. E eu quero também o entretenimento aí, a sua participação através das redes sociais, do nosso WhatsApp, do nosso site. Abração aí pra você que tá curtindo a gente pela Alexa. Tá no seu trabalho, em casa, tá chegando por aqui muito bem o Traia Véia. Bem...

Você curtindo aqui o balanço das nights tocadas em todo o Brasil e no mundo? Ah, é o Galantes com a participação do Lucas e Steve. Passou por aqui Danilo e Davi. Ah, tive que bater palma. Como que você está? Tá no seu trabalho? Tá em casa? Tá curtindo a nossa programação? Tá chegando por aqui mais uma do Danilo e Davi. O que é bom tem que tocar mesmo, né? Aumenta aí!

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0: Fugitivos, é a Simone Mendes abrilhantando a nossa tarde mais que demais. E aí, já tomou aquele cafezão da tarde? Ainda não? Ai, vou tomar o meu cafezinho agora, mas já eu estarei de volta com muito mais pra você, tá bom? Aguenta aí!
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2: 16:43.
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4: Uma das músicas mais lindas da Boiadeira, da Ana Castela, Minha Herança. Essa música é lindíssima, né? Um abraço pessoal aí pra você.

Sempre dando moralzão aqui pra nossa rádio. Eu levei um puxão de orelha aqui, sabia disso? Agora eu quero mandar um abraço pra você que tá no trânsito da nossa cidade, tá no centrão da cidade, tá no comércio, curtindo a gente, ouvindo aí o Traia Véia Toque de Mágica. E por aqui continua, é a nossa tarde mais que demais. Seja muito bem-vindo. Uma ótima quarta-feira pra você, uma ótima tarde. Continua.

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2: Vovô Churrasquinho!

0: você curtindo aquele pagodinho gostoso, maroto, aquele pagodinho swingado aí do Grupo Menos é Mais. Brinda aí, passou por aqui o Felipe Rodrigo. Ah, gente, curtindo um pagode desse. Quarta-feira, curtindo sertanejo, Felipe Rodrigo. Gente, dá vontade de abrir uma gelada, hein? Ah, mas alguém me segura aí, hein? No fim da tarde hoje, alguém me segura. Vou para um breve intervalo, mas já já eu volto com muito mais pra você. Sabe por quê? Porque você merece sempre o melhor. E é o que a gente tem aqui, a música boa.
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8: Hora certa.
9: 17:14.
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3: Satisfação imensa em ter você aqui nessa tarde maravilhosa. Que você tenha um ótimo trabalho aí, pra você que tá de folga. Um bom descanso, curtindo aqui a melhor rádio do Brasil. Prazeraço, Johnny Silva. Tá chegando Jorge Matheus, dói.

Gustavo Lima. À noite passou por aqui o Marcelo Falcão, Eu Decidi, e continuamos nesta vibe gostosa, maravilhosa aqui, que é a nossa tarde mais que demais, trazendo só sucessos pra você. Tá chegando Hugo e Guilherme com Wesley Safadão, Mentirosa.

tio da mulherada. Ô, meu Deus do céu. Alô, Dinho, vem aqui, Dinho, vem aqui, Dinho. Você vai dançar. O Dinho vai dançar. Olha só. É assim, mulherada, é assim, ó. Me chama de my love. Esse é o Rocha da Bahia.

0: Você é de conchinha?
1: Pensa numa conchinha gostosa.
0: Eu só preciso disso hoje no Pão do Suel.
2: Vamos lá! Suel com o grupo Menos é Mais, Vitamina C passou por aqui, você relembrando aí uma música de 2009 com Rapazola, Me Chama de My Love. Vou para um breve break, gente, vou tomar uma aguinha, um cafezinho, acho que já senti o cheiro aqui. Já já estarei de volta com muito mais pra você.
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0: 17:50.
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6: Oi, oi, oi, já de volta por aqui, muito prazer, eu sou o Johnny Silva, mais meia hora de muita música chegando por aqui. Pra você que tá aí no seu trabalho, fique sempre grudadinho com a gente aqui, tá bom? Péssima Hora, tá chegando aqui com o Jefferson Moraes, aqui na nossa tarde.

É a cantada boba com Jorge Mateus. Passou por aqui também, você ouviu o Charlie Brown Jr. Ah, relembrando aqui o Chorão, né? Que sempre muito bom relembrar. Ó, você deve estar me perguntando assim: Johnny, como que eu faço pra anunciar a minha empresa, a minha padaria, o meu mercado, o meu hipermercado, o meu supermercado, as minhas costuras, a minha oficina mecânica, como que eu faço pra anunciar aí na rádio? Muito fácil, basta, você já segue a gente aí no Insta ou no Face? Ainda não? Então segue a gente aí nas redes sociais. Você pode mandar o seu recado também pelo nosso site, pelo nosso aplicativo, pelo nosso WhatsApp. Manda um recadinho pra gente aí, fala um oi, que a gente vai te atender com o maior prazer. E o nosso intuito é ter a sua marca aqui. Pra gente vai ser um privilégio enorme ter a sua marca aqui. Com certeza você vai agarrar muito mais fundos aí com o seu anúncio aqui na nossa rádio, tá bom? Por aqui tá chegando mais músicas aqui na nossa programação. Agora é a vez do Danilo e Davi. Mudou o texto. Tá demais, que demais.

0: você curtindo a mineirinha Paula Fernandes, paixão de mulher, e não poderíamos terminar a nossa programação diferente, né? Em alto estilo, ah, coisa boa, né? Sempre muito bom. Quero agradecer você que ficou com a gente até agora participando, interagindo aqui da nossa tarde mais que demais. Mas a nossa tarde volta amanhã no mesmo horário aqui na nossa rádio, tá bom? Não saia da sintonia porque foi preparada aqui pra você uma programação surpresa aqui, tá bom? Então aguarda aí que você verá, você ouvirá. Até amanhã, se Deus quiser. Tchau, tchau.
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1: Hora certa!
2: 18 horas e 23 minutos.
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1: Olá, pra você desejo tudo de bom. Começando agora mais um Vibe Mix com o melhor do pop internacional. Vamos curtir uma programação bem gostosa que eu fiz pra você, trazendo este ritmo alegre, dançante, que é o pop internacional. Vem curtir comigo? Vibe Mix de hoje está começando.
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1: Você ouviu mais um bloco de sucessos aqui na programação do nosso Vibe Mix. Que bom foi levar pra você mais este bloco. Daqui a pouco eu volto com mais. Continue sintonizado.
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4: Que pancada de mulher!
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8: Voltei trazendo mais músicas pra você aqui na nossa programação. Que bom é te fazer companhia levando o melhor do pop internacional. Aumenta o sonho e vem curtir. Vibe Mix continua.
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4: Está no ar a Voz do Brasil. As notícias do governo federal que movimentaram o país no dia de hoje.
5: Olá, boa noite.
3: Boa noite para você que nos acompanha em todo o país.
5: Quarta-feira, 5 de agosto de 2026.
3: Vamos ao destaque do dia.
5: Lei consolida regras para o transporte rodoviário de cargas no país.
3: E estabelece o pagamento do piso mínimo do frete a motoristas. Gabriela Noronha.
6: A lei estabelece prazo de até 30 dias úteis para o pagamento do frete. Também estão previstas punições mais duras para empresas que contratarem fretes abaixo do piso mínimo.
5: Educação.
3: Desempenho de mais de 30 milhões de estudantes brasileiros passa por avaliação.
5: Divulgados os dados do Índice de Desenvolvimento da Educação Básica. Jéssica Gonçalves.
7: O IDEB permite acompanhar o desenvolvimento da educação básica brasileira. Os dados indicam a evolução da aprendizagem e a estrutura da rede de ensino.
3: E professores podem participar do Banco de Avaliadores do Programa Nacional do Livro e do Material Didático.
5: Eles vão ajudar a escolher as obras que irão para as salas de aula da Rede Pública de Ensino. Luciana Colares de Holanda.
8: Hoje são cerca de 20 mil profissionais cadastrados e os avaliadores são capacitados para atuar na avaliação das obras.
3: Hoje na apresentação da Voz do Brasil, Mariana Jungmann e Luciano Seixas.
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3: Agora é lei. Estão em vigor novas regras para o frete dos caminhoneiros.
5: A lei trata do pagamento mínimo pelo transporte e medidas de fiscalização e punição em caso de não cumprimento.
6: A nova lei consolida regras para o transporte rodoviário de cargas no país e estabelece o pagamento do piso mínimo do frete a motoristas, com metodologia de cálculo pela Agência Nacional de Transportes Terrestres, a ANTT. Guilherme Boulos, ministro da Secretaria-Geral da Presidência, falou sobre a medida.
9: O piso do frete é o valor mínimo que um caminhoneiro, sobretudo um caminhoneiro autônomo, que trabalha para levar mercadorias e abastecer o povo brasileiro nos quatro cantos, é um valor mínimo que ele tem que receber por frete, por viagem que ele faz, por entrega que ele faz.
6: A lei estabelece ainda prazo de até 30 dias úteis para o pagamento do frete, além da atualização da tabela a cada 6 meses. Também estão previstas punições mais duras para empresas que contratarem fretes abaixo do piso mínimo.

0: mínimo, com multas que podem chegar a R$1 milhão. E para que seja cumprido o piso, o texto determina a obrigatoriedade da apresentação do Código Identificador da Operação de Transporte, CIOT, antes do caminhão iniciar a viagem, o que também impacta na fiscalização, como explica o ministro dos Transportes, George Santoro.
1: O CIOT também é um mecanismo de combate ao comércio ilegal de mercadorias, ao comércio feito sem nota fiscal. Ele vincula todo o transporte de mercadorias aos documentos eletrônicos fiscais.
0: Originalmente publicado como medida provisória, o texto passou por uma série de mudanças no Congresso Nacional, sendo aprovado no Senado em julho deste ano. Com a sanção, o texto vira uma regra permanente. Reportagem Gabriela Noronha.
2: O desempenho de mais de 30 milhões de estudantes brasileiros passou por uma nova avaliação de aprendizagem.
3: Foram divulgados hoje os dados mais recentes do IDEB, o Índice de Desenvolvimento da Educação Básica, e também as médias em português e matemática do SAEB, o Sistema de Avaliação da Educação Básica.
2: Os índices consideram os anos iniciais e finais do ensino fundamental e também do ensino médio na rede pública e privada.
3: O resultado foi anunciado pelo Ministério da Educação. Confira os detalhes na reportagem de Jéssica Gonçalves.
4: Para calcular o IDEB, que é o Índice de Desenvolvimento da Educação Básica, o MEC utiliza as taxas de aprovação coletadas pelo censo escolar, junto com o desempenho dos estudantes em língua portuguesa e matemática no SAEB, o Sistema de Avaliação da Educação Básica. O IDEB permite acompanhar o desenvolvimento da educação básica brasileira. O cálculo é feito por meio de uma escala que vai de 0 a 10. O índice dos anos iniciais do ensino fundamental passou de 6 em 2023 para 6,3 em 2025. Na rede pública, a pontuação foi de 5,7 para 6,1 em 2 anos. Para os anos finais do ensino fundamental, o IDEB nacional subiu de 5 para 5,3. Na rede pública, a pontuação 5 contra 4,7 em 2023. No ensino médio, o IDEB passou de 4,3 para 4,5. Os dados indicam a evolução da aprendizagem e a estrutura da rede de ensino, que atende mais de 30 milhões de estudantes em todo o território nacional. Para o ministro da Educação, Leonardo Barchini, os resultados apontam qual deve ser a prioridade daqui para frente.
5: A estratégia do Ministério da Educação, que é demanda do Plano Nacional de Educação aprovado em abril deste ano, é que a gente tenha um foco especial na aprendizagem.
4: Já o SAEB, o Sistema de Avaliação da Educação Básica, é aplicado a cada 2 anos para medir o desempenho de estudantes da educação básica por meio de testes e questionários. Em uma escala que vai de 0 a 500, no 5º ano do ensino fundamental, a nota em português passou de 207 para 215 pontos. Em matemática, de 218 para 227. Já no 3º ano do ensino médio, em português, o resultado foi de 269 para 272. Em matemática, de 263 para 268. Em 2025, foram avaliados quase 6 milhões de alunos em mais de 70 mil escolas. Reportagem Jéssica Gonçalves.
2: Estudantes que participam do processo seletivo do ProUni, o programa Universidade para Todos, podem conferir o resultado da segunda chamada.
3: O prazo para os pré-selecionados comprovarem as informações da inscrição começou hoje e vai até sexta-feira da próxima semana, dia 14.
2: A documentação exigida para essa comprovação deve ser apresentada diretamente na instituição de ensino superior para a qual o estudante foi pré-selecionado.
3: O resultado pode ser acessado pelo portal Acesso Único ao Ensino Superior, em acessounico.mec.gov.br.
2: O Ministério da Educação chama professores e especialistas de todas as regiões do Brasil para participar do Banco de Avaliadores do Programa Nacional do Livro e do Material Didático.
3: O programa é responsável pela distribuição de livros para estudantes e professores da rede pública de ensino. As obras são renovadas a cada 4 anos.
2: Confira na reportagem de Luciana Colares de Holanda.
6: Professores e especialistas de todo o país podem participar da escolha dos livros que vão para as salas de aula da rede pública de ensino. Estão abertas as inscrições para o Banco de Avaliadores do Programa Nacional do Livro e do Material Didático, o PNLD. Os selecionados vão avaliar as obras inscritas nos editais do PNLD Atos Finais, voltado às obras didáticas, e do PNLD Literário Equidade, destinado às obras literárias. Nessa etapa da seleção, terão prioridade professores de língua portuguesa, matemática, história, geografia, ciências, arte, educação física e língua estrangeira, pedagogos e profissionais formados em letras, com foco em literatura e formação de leitores, também terão preferência. De acordo com Anita Stefani, diretora de apoio à gestão educacional da Secretaria de Educação Básica do MEC, hoje são cerca de 20 mil profissionais cadastrados. O banco é atualizado constantemente e os avaliadores são capacitados para atuar na avaliação das obras.
7: Essa capacitação busca garantir que todos os participantes utilizem os mesmos referenciais durante a análise e utilizem, né, de uma forma correta as fichas de avaliação, contribuindo para a qualidade técnica.
6: A participação no banco de avaliadores do PNLD é voluntária e gratuita. E a diretora de apoio à gestão educacional, Anita Stefani, explica que os profissionais selecionados no processo de avaliação pedagógica têm acesso a diferentes oportunidades de aprimoramento e reconhecimento.
7: Ao avaliarem as obras, eles estão também se formando como analistas de materiais didáticos e críticos em conteúdos, seja para a elaboração de materiais para os seus estudantes, quanto para a aplicação dessas obras didáticas na sala de aula.
6: Para se inscrever, basta acessar a página da plataforma de avaliação pedagógica do PNLD no endereço pnld-avaliação.mec.gov.br e preencher as informações de perfil profissional. É preciso ter diploma de licenciatura plena ou de magistério reconhecido pelo Ministério da Educação e concluir um curso obrigatório disponível na própria plataforma. Reportagem Luciana Colares de Holanda.
3: E atenção para os prazos do Exame Nacional de Desempenho de Estudantes, o ENAD 2026.
2: Os inscritos para os cursos de bacharelado e tecnologia que tiveram o pedido de atendimento especializado negado podem recorrer da decisão até sexta-feira, dia 7 de agosto.
3: O recurso deve ser enviado pelo sistema ENAD, com a documentação que comprove a necessidade de atendimento conforme as regras do edital. O resultado da análise será divulgado em 14 de agosto.
2: Um atendimento especializado é destinado aos participantes que necessitam de recursos específicos para realizar o exame.
3: As provas do ENAD 2026 para os cursos de bacharelado e tecnologia serão aplicadas no dia 29 de novembro.
2: O Serviço Geológico do Brasil faz o monitoramento das bacias hidrográficas brasileiras. Isso quer dizer que ele monitora a subida e descida dos principais rios do país.
3: O trabalho ajuda na agricultura, previne situações trágicas relacionadas a enchentes e orienta prefeituras em situações de seca, por exemplo.
2: Este ano, o Serviço Geológico do Brasil também faz parte do grupo de órgãos federais que está atuando no painel do El Niño e vem acompanhando e divulgando boletins sobre os impactos do fenômeno climático.
3: Sobre tudo isso, nós conversamos mais cedo com a chefe do Departamento de Hidrologia do SGB, Andréa Germano. Acompanhe. Doutora Andréa, bem-vinda à Voz do Brasil. É um prazer ter a senhora conosco aqui. Vamos falar então de El Niño, né? O Serviço Geológico do Brasil divulgou algumas previsões para as principais bacias hidrográficas do país para os próximos 3 meses. E aí eu queria começar então falando por região, começando aí pela região norte e, né, Amazônia. Os principais rios, pelo que eu já dei uma olhadinha, ainda estão nos níveis normais, mas já em situação de vazante. O que a gente pode esperar para os próximos 3 meses?
8: Muito obrigada pelo espaço. O Serviço Geológico do Brasil agradece. O Serviço Geológico do Brasil é uma empresa ligada ao Ministério de Minas e Energia. E realmente a gente faz esse acompanhamento dos rios, o monitoramento dos rios, há 57 anos. cobertura de toda a rede hidrometeorológica nacional e monitoramento de níveis de rios e volume de chuvas. A região norte hoje está nesse período, como você falou, já de vazante, né? No, na sua normalidade, em todos os rios, na sua normalidade. E assim, o que preocupa é esse atraso do início das chuvas. Isso pode prejudicar aí a vazante, no caso, não ser mais crítica, né? Então, assim, esse atraso do período de chuvas realmente é hoje a nossa preocupação, mas por enquanto na sua normalidade. A gente faz simulações, né, para caso não chova, caso chova, então a gente vai tendo esse acompanhamento diariamente num cenário de 3 meses para poder também ter providências, defesa civil, tomar providências logísticas para as ações do norte.
3: Quer dizer assim, se a gente já está com os rios em vazante e as chuvas atrasaram, a gente pode ter uma baixa mais acentuada, é isso?
8: Exatamente, essa grande preocupação.
2: E no Nordeste há um alerta sobre os níveis dos reservatórios, né?
8: Exatamente. O SGB, ele acompanha junto com a Agência Nacional de Águas os reservatórios, né, através do sistema de acompanhamento dos reservatórios do Nordeste, também dos 9 estados do Nordeste, também em Minas Gerais, mas a situação hoje, 5 de agosto, é de normalidade também, 50%, 51% da sua capacidade, né? Então a gente está mantendo esse percentual desde abril. Então ainda não é uma preocupação a região Nordeste.
3: Muito bem, então vamos falar agora de Sul, onde o El Niño talvez seja a região onde talvez a gente já esteja sentindo essa questão do El Niño de maneira mais intensa, né, mais acentuada. Já há problemas de cheias e transbordamentos. Como é que deve ser o próximo trimestre por lá, onde o alerta é maior?
8: E como você falou, né, a previsão de chuvas acima da média do El Niño pode levar muitos os rios, já materializado agora no mês de julho. Tivemos muitas inundações. Para você ter uma ideia, mês de julho no sul, na região do Rio Grande do Sul, em média chover 130 milímetros, a gente teve localidades com 430 milímetros, provocando então grandes impactos aí de inundação. E a preocupação geralmente é essa, de o solo já está muito úmido e ainda esse aumento das chuvas na região sul poder causar mais impactos de inundações na região sul.
2: Agora, no Cerrado e Pantanal, André, onde já costumamos ter seca nesse período, o que esperar para as bacias desses biomas?
8: Então, no Cerrado, na região sudeste, em termos de chuva, os modelos meteorológicos, que é nosso serviço geológico, a gente não trabalha com meteorologia, né? A gente usa a meteorologia para poder explicar a hidrologia. Mas os modelos de meteorologia estão muito discrepantes, vamos dizer assim. O que a gente entende agora, nesse momento, não dá para falar do cenário de chuva, mas nesse momento que realmente as temperaturas já estão muito elevadas, aí sim a preocupação é mais para a questão de incêndios florestais. Então, monitoramento de rios, ainda estamos na normalidade para
3: tudo indicando ainda que Cerrado e Pantanal, em termos de águas, devem ficar ainda dentro da normalidade.
8: Estamos já desde 2020, assim, com uma tendência de depreciação da capacidade dos rios na região do Pantanal, principalmente. Então, assim, na normalidade, já não digo que já, a gente já não vai, vem vivendo muito tempo isso. Então, mas não vai ser mais crítico ou menos crítico este ano especificamente.
3: Quando a gente fala, então, de mudanças climáticas, é disso que a gente fala, né? A gente vai observando uma mudança no comportamento natural, no comportamento da natureza ao longo do tempo, né? Não é só no trimestre, não é só no ano. Perfeito. Como a senhora disse, já vem desde 2020.
8: Perfeito, né? A gente não tem mais um Pantanal, uma região alagada há muitos anos. Então, isso realmente é um mudanças climáticas, não só o efeito de El Niño também, né? Então, sendo uma mudança climática que a gente vem evidenciando, principalmente nessa região.
2: Agora, doutora Andréia, como é que funciona esse monitoramento do Serviço Geológico do Brasil? Conta para o nosso ouvinte um pouco mais sobre como é esse trabalho.
8: O Serviço Geológico é o grande parceiro no campo e no escritório para fazer esse monitoramento, né? Além desse trabalho contínuo de monitoramento, de saber essas séries hidrológicas de longo período que nós monitoramos, né? A gente tem um serviço de, desde a década de 80, daí de realizar previsões hidrológicas, não só o momento atual, mas essas previsões hidrológicas, né, futuras. Começamos aí com bacias como o Pantanal, o Amazonas e o Rio Doce, que são bacias mais lentas, mas depois dos booms, dos desastres, como a gente chama aí nos anos de 2011, 2012, 2013, a gente começou a fazer sistemas de previsão hidrológica em bacias mais rápidas e também com o advento também de todo um monitoramento automático muito mais especializado, né? Então, assim, o que a gente faz? Além desse monitoramento do campo, a gente no escritório recebe essas informações automáticas que vêm pelos satélites, né? Então, de hora em hora a gente está recebendo o nível dos rios, a quantidade de chuva, e rodamos modelos matemáticos, hidráulicos, hidrológicos, para fazer essas previsões. Aí você vai me dizer, então a gente consegue saber com muita antecedência se vai inundar? Depende da região hidrográfica, depende da resposta da bacia hidrográfica. Então, sim, há localidades que a gente consegue fazer essa previsão com 75 dias de antecedência, mas outras localidades em bacias mais de alta declividade, com uma menor área de drenagem, com até 4 horas de antecedência. Mas o que permite, no caso de inundações, retirar as famílias, permite, a gente salva vidas com esse monitoramento e com esse sistema de previsão hidrológica.
2: Muito bem, nós conversamos com Andréa Germano, chefe do Departamento de Hidrologia do Serviço Geológico do Brasil. Muito obrigado por sua entrevista aqui, A Voz do Brasil.
8: Muito obrigada a vocês. Até logo. Tchau, tchau.
3: Segurança no abastecimento de água passa também pela recuperação do meio ambiente.
2: Está aberta uma chamada pública para apoiar projetos de restauração ecológica e soluções voltadas à proteção de mananciais que abastecem grandes centros urbanos.
3: A chamada foi feita pelo Banco Nacional de Desenvolvimento Econômico e Social e deverá prever investimentos de 15 milhões e 20 milhões de reais com prazo de execução de até 48 meses.
2: As ações devem ter foco em restauração ecológica e em soluções baseadas na natureza, para combater a escassez de água nas regiões metropolitanas, como explica o superintendente da área de meio ambiente do BNDES, Nabil Kadri.
9: As propostas enviadas devem incluir ações de restauração ecológico-produtiva utilizando vegetação nativa, em áreas estratégicas para proteção dos recursos hídricos, incluindo nascentes, margens de rios e outras áreas relevantes para a conservação dos mananciais.
3: Os projetos deverão contemplar regiões do Distrito Federal e entorno, São Paulo, Rio de Janeiro, Ceará, Mato Grosso, Rondônia e Acre.
2: Mariana Dias Vilas Boas, pesquisadora do Serviço Geológico do Brasil, fala sobre a importância da recuperação e preservação de mananciais que abastecem grandes cidades.
10: Com a ampliação da vegetação, a gente vai ter uma maior taxa de infiltração, esses aquíferos vão ter mais água, vai chegar mais água também nos rios, através desses afloramentos das nascentes. Então, os projetos de recuperação, eles são projetos importantíssimos e têm uma relação direta com a segurança hídrica nas grandes cidades. E reduz consequências de inundação, eu aumento a recarga dos aquíferos.
3: A chamada pública está aberta até o dia 9 de setembro e pode ser consultada no site do BNDES.
2: O Brasil assumiu a presidência pro tempore da Aliança para a Segurança, a Justiça e o Desenvolvimento.
3: A entidade reúne países da América Latina e Caribe.
2: Na reunião de cúpula em Brasília, o Banco Interamericano de Desenvolvimento anunciou US$ 4 bilhões para as ações integradas de combate ao crime organizado na região.
11: A América Latina concentra 8% da população mundial e é responsável por um terço dos homicídios ocorridos no mundo, de acordo com dados da Polícia Internacional. Esses números levaram à criação da Aliança para a Segurança, a Justiça e o Desenvolvimento, composta por 23 países e 14 instituições, como a Interpol. Um encontro em Brasília discute estratégias de prevenção e combate ao crime organizado na América Latina e Caribe. No primeiro ano de atuação da Aliança no combate ao crime organizado, foram destinados US$ 1,4 bilhão, o que corresponde a 60% dos recursos previstos para os três primeiros anos da iniciativa. A alta demanda dos países membros levou o Banco Interamericano a reavaliar os recursos destinados ao programa, elevando o montante para US$ 4 bilhões. O ministro da Justiça do Brasil, Wellington Lima Silva, fala sobre a importância da aliança.
12: Nós estamos absolutamente convencidos da necessidade de intensificar essa interlocução com organismos multilaterais, estabelecer tantas quantas sejam as tratativas, as interlocuções necessárias para aperfeiçoar e aprimorar essa estratégia.
11: Um protocolo também foi assinado para o repasse de US$ 5 bilhões ao Brasil, que assumiu a presidência pro tempore da Aliança pelos próximos 12 meses. Reportagem Cleide Lopes.
3: O Comitê de Política Monetária, o Copom, reduziu a taxa Selic, que é a taxa básica de juros da economia, de 14,25% para 14% ao ano.
2: Em comunicado divulgado hoje, o Copom afirmou que o cenário internacional ainda exige cautela por causa das incertezas sobre os conflitos no Oriente Médio.
3: A taxa Selic influencia outras taxas de juros no país, como as taxas de empréstimos, financiamentos e aplicações financeiras.
2: E essas foram as notícias do Governo Federal.
3: Uma realização da Secretaria de Comunicação Social da Presidência da República.
2: Com produção da empresa Brasil de Comunicação.
3: Fique agora com o Minuto do TCU. Em seguida, as notícias do Poder Judiciário e do Congresso Nacional. Boa noite.
2: Boa noite e até amanhã.
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16: Você vai ouvir agora notícias do Poder Judiciário.
17: Supremo Tribunal Federal começa a julgar se proibição a jogos de azar é compatível com a Constituição de 1988.
18: Presidente Lula sanciona projeto de lei que regulamenta relevância para admissão do recurso especial no STJ.
17: Acordo firmado entre Tribunal Superior Eleitoral e Advocacia Geral da União prevê boas práticas sobre o uso da inteligência artificial nas eleições deste ano.
18: Boa noite, eu sou Marcela Luiza.
17: E eu sou Walter Lima.
18: O plenário do Supremo Tribunal Federal começou a analisar na sessão de hoje se a proibição a jogos de azar é compatível com a Constituição. Após as sustentações orais, o relator do caso, o ministro Luiz Fux, começou a votar.
17: Desde 1941, a Lei de Contravenções Penais proíbe a organização e exploração de jogos de azar, punindo os infratores com prisão simples, multa e outras penalidades previstas em lei. Isso inclui o jogo do bicho e as máquinas caça-níqueis.
18: Os ministros analisam se essa proibição, criada há mais de 80 anos, ainda é compatível com a Constituição Federal de 1988, ou se ela ficou ultrapassada.
17: Na prática, o Supremo vai decidir se a exploração de jogos de azar deve continuar proibida e punida pela legislação penal brasileira ou se essa proibição é incompatível com a Constituição.
18: A decisão, porém, não tratará da regulamentação de cassinos ou da exploração comercial dos jogos, temas que devem ser abordados em outras ações que tramitam na Corte.
17: O julgamento vai continuar na sessão plenária de amanhã.
18: O presidente da República, Luiz Inácio Lula da Silva, sancionou o projeto de lei que regulamenta a relevância para a admissão do recurso especial no Superior Tribunal de Justiça.
17: O projeto foi convertido na Lei 15.484 de 2026. Fátima Uchoa.
19: Com a relevância, segundo o presidente do STJ, ministro Herman Benjamin, o tribunal poderá concentrar esforços nos recursos que tratam de temas com maior impacto para a sociedade.
20: Não é de uma lei para atender interesses do Superior Tribunal de Justiça, mas da celeridade, da qualidade e da efetividade da prestação jurisdicional.
19: A nova lei deve tornar a prestação jurisdicional mais eficiente e permitir que o STJ concentre a atuação em casos com maior impacto jurídico, econômico, político ou social, que sejam importantes para uniformizar a interpretação da legislação federal, sem limitar o acesso dos brasileiros à justiça.
18: Tribunal Superior Eleitoral e Advocacia Geral da União assinam um acordo de boas práticas sobre uso da inteligência artificial nas eleições 2026.
17: O principal produto da parceria é o lançamento de um guia de boas práticas sobre o uso de IA no processo eleitoral. Fábio Ruas.
21: O documento vai servir como um manual de conduta com diretrizes técnicas detalhadas para partidos, candidatos, plataformas digitais, órgãos públicos e para a sociedade civil. O acordo ainda prevê a realização de cursos, seminários, workshops e eventos relacionados ao uso da inteligência artificial nas eleições, entre outras medidas.
18: Tribunal Superior do Trabalho mantém entendimento sobre desconto de dias parados em greves de longa duração.
17: Com a decisão, empresas vão poder descontar metade dos dias e trabalhadores vão ter de compensar a outra metade. Marla Lacerda.
22: A sessão de dissídios coletivos do TST autorizou duas empresas de Indaiatuba, no interior de São Paulo, a descontar metade dos 36 dias da greve realizada pelos empregados. Nessas situações, a Justiça do Trabalho admite, como regra adotada pela jurisprudência da Corte, a compensação da outra metade dos dias de paralisação. Esse entendimento, ele busca equilibrar o direito de greve com os efeitos da suspensão do contrato de trabalho durante o movimento. Para os ministros, o desconto integral dos dias parados pode gerar prejuízos econômicos excessivos aos trabalhadores.
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18: Uma boa noite.
17: E até amanhã.
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1: Eu sou Paula Groba.
2: E eu sou Humberto Pinheiro.
1: E estes são os destaques de hoje do Jornal do Senado, que começa agora.
2: Senado pode tornar hediondos e inafiançáveis crimes de pedofilia.
1: Pessoas com deficiência poderão ser consideradas idosas aos 50 anos.
2: Fim da aposentadoria compulsória como punição avança no CNJ e no Senado.
1: Boa noite.
2: Boa noite.
1: Crimes sexuais contra crianças e adolescentes podem passar a receber a punição mais rigorosa prevista na legislação brasileira.
2: O plenário do Senado pode votar o projeto que torna hediondos e inafiançáveis os crimes de pedofilia e outras violências sexuais contra crianças, adolescentes e pessoas vulneráveis. A reportagem é de Bruno Lourenço.
3: Projeto de lei aprovado na Comissão de Constituição e Justiça inclui no rol dos crimes hediondos condutas como a corrupção de menores, a satisfação de lascívia, caracterizada pela prática de atos libidinosos na presença de criança ou adolescente, a divulgação de cena de estupro de vulnerável e o compartilhamento de pornografia. A matéria também classifica como hediondos os crimes previstos no Estatuto da Criança e do Adolescente ligados ao tráfico internacional de crianças e à pornografia infantil, como defendeu a relatora, senadora Elisiane Gama, do Maranhão.
4: Nosso relatório é pela aprovação do projeto de lei com a redação corrupção de menores, satisfação de lascívia mediante presença de criança ou adolescente, favorecimento da prostituição ou de outra forma de exploração sexual de crianças e adolescentes ou de vulnerável, divulgação de cena de estupro ou de cena de estupro de vulnerável, de cena de sexo ou de pornografia.
3: O senador Everton, do PDT do Maranhão, apresentou proposta semelhante e pediu que as duas matérias sejam analisadas em conjunto pelo plenário.
5: Em que eu propus o aumento da pena dos crimes cometidos contra a dignidade sexual quando praticados na presença física ou virtual de crianças, adolescentes e também cônjuge, companheiro ou parente de vítima, consanguíneo ou afim, em linha reta ou colateral até o quarto grau.
3: A CCJ aprovou um pedido de urgência para votação no plenário.
1: E a Comissão de Relações Exteriores iniciou as discussões sobre as barreiras da União Europeia à carne brasileira.
2: O grupo de trabalho que trata do acordo do bloco europeu com o Mercosul ouviu integrantes do governo e do setor privado. Repórter Pedro Pincer.
6: A partir de 3 de setembro, passam a valer novas regras da União Europeia sobre o uso de antimicrobianos na produção animal. O bloco exige que o Brasil consiga comprovar que a carne exportada não foi produzida a partir de animais submetidos ao uso de antimicrobianos proibidos pelas autoridades europeias. De acordo com o presidente da comissão, senador Nelsinho Trade, do PSD de Mato Grosso do Sul, é preciso ouvir os setores que podem ser afetados pelas normas e buscar soluções em conjunto com o governo e a iniciativa privada.
7: Setores que, porventura, venham a se sentir prejudicados, nos acionam, que nós iremos promover debates dessa natureza.
6: O chefe da missão do Brasil junto à União Europeia, embaixador Pedro Miguel da Costa e Silva, afirmou que o país terá de comprovar, por meio de auditorias, que consegue separar os produtos destinados ao mercado europeu e garantir que eles atendam às exigências do bloco. Representantes do setor privado afirmaram que o Brasil já dispõe da tecnologia necessária para fazer esse controle.
1: Aguarda votação no plenário um projeto que reduz para 50 anos a idade em que uma pessoa com deficiência seja considerada idosa.
2: O impacto do envelhecimento é maior para esse grupo de pessoas consideradas vulneráveis. Segundo a Organização Mundial da Saúde, pessoas com deficiência apresentam maior risco de desenvolver doenças crônicas, pior estado de saúde e, em alguns casos, podem morrer até 20 anos antes da população sem deficiência. Repórter Patrícia Oliveira.
8: O projeto que considera idosa uma pessoa com deficiência já a partir dos 50 anos, estende para esses indivíduos os mesmos direitos e a proteção garantidos às pessoas da terceira idade. A condição de idoso deverá ser definida por avaliação individual, médica, psicológica e social, como destacou o relator do projeto na Comissão de Assuntos Sociais, senador Flávio Arnes, do PSB do Paraná.
9: Conforme a deficiência, podemos observar reduções na expectativa de vida que variam até algumas décadas para baixo. Se compararmos com a média da população, estamos longe de um patamar de igualdade.
8: Para o senador Paulo Paim, do PT do Rio Grande do Sul, relator na Comissão de Direitos Humanos, a proposta viabiliza a aplicação de conceitos de envelhecimento ativo específicos para pessoas com deficiência,
10: minimizando os possíveis impactos negativos do avanço da idade em um grupo social especialmente vulnerável.
8: O projeto que altera o Estatuto do Idoso já foi aprovado também na Câmara dos Deputados e está pronto para votação no plenário do Senado.
1: E a aposentadoria compulsória de magistrados pode deixar de ser uma punição prevista na Constituição, depois de o Conselho Nacional de Justiça oficializar o fim dessa penalidade no âmbito administrativo, o Senado pode analisar uma proposta que muda a Constituição sobre o mesmo tema.
2: A relatora, senadora Elisiane Gama, do Maranhão, afirmou que a decisão corrige uma distorção histórica. Repórter Pedro Pincer.
6: O Conselho Nacional de Justiça aprovou por unanimidade a proposta de resolução que acaba com a aposentadoria compulsória como a sanção disciplinar mais grave a juízes. A resolução aprovada segue entendimento da primeira turma do Supremo Tribunal Federal e também prevê a possibilidade da demissão como uma das hipóteses de punição. E o plenário do Senado pode votar uma proposta de emenda à Constituição que prevê o fim da aposentadoria compulsória como punição aos magistrados, promotores e procuradores e militares. De autoria do então senador Flávio Dino, atualmente ministro do Supremo Tribunal Federal, o texto foi aprovado pela Comissão de Constituição e Justiça em abril. A relatora, senadora Elisiane Gama, do Maranhão, afirmou que a decisão corrige uma distorção histórica.
11: É inadmissível o que a gente viveu ao longo da história do Brasil com esse tipo de prêmio para quem comete um crime, de que nós não podemos permitir castas de servidores públicos com privilégios.
6: Pelas novas regras, nos casos mais graves, o magistrado poderá ser colocado em disponibilidade com proposta de perda do cargo. Nessa hipótese, será imediatamente afastado das funções e passará a receber remuneração proporcional ao tempo de contribuição até a decisão definitiva do STF sobre a eventual perda do cargo.
1: Você sabia que nas eleições, os votos em branco e nulos não são transferidos para nenhum candidato e não podem cancelar uma eleição?
2: Na prática, quem escolhe uma dessas opções deixa a decisão para os demais eleitores. Conheça mais sobre esses dois tipos de votos com a repórter Marcela Cunha.
12: Voto em branco vai para quem está na frente? E uma maioria de votos nulos pode cancelar a eleição? A resposta para as duas perguntas é não. Para votar em branco, o eleitor aperta a tecla branco e confirma. O voto nulo acontece quando é digitado um número que não corresponde a nenhum candidato ou partido. Nos dois casos, o voto é excluído da contagem que define o resultado. Não é transferido, não beneficia nenhum candidato e não é somado ao vencedor. O consultor legislativo do Senado, Gilberto Guerzoni, explica como essas duas situações aparecem na urna.
13: Mas a gente já viu que reduziu bastante o número de votos em branco, né? Já que a urna eletrônica abre uma tela, o eleitor tem que fazer alguma coisa de forma ativa ali, né? Ou ele propositalmente coloca um voto inexistente e confirma, o que leva à anulação do voto, ou ele tem que apertar a tecla de voto em branco.
12: Além de expressar uma decisão consciente, o voto nulo também pode ser resultado de um erro na digitação. Em 2026, serão 6 votos para deputado federal, deputado estadual ou distrital, 2 senadores, governador e presidente da República. Por isso, a recomendação da Justiça Eleitoral é levar uma colinha de papel.
1: E ao participar da abertura da exposição O Caminho do Voto, promovida pelo Tribunal Superior Eleitoral, o presidente do Senado, Davi Alcolumbre, afirmou que o processo eleitoral brasileiro está entre os mais confiáveis do mundo. Ele também elogiou a decisão do presidente do TSE, ministro Nunes Marques, de levar a mostra ao Congresso Nacional.
2: A exposição, aberta à visitação no anexo 1 do Senado, apresenta as etapas do sistema eletrônico de votação, do desenvolvimento das urnas à totalização dos votos e integra a programação da Semana Nacional do Sistema Eletrônico de Votação.
14: As pessoas que visitarem a exposição sairão daqui conhecendo melhor o percurso do seu voto e o papel que ele desempenha na construção do nosso país. Um Brasil comprometido com a democracia, com as eleições livres e diretas, com a alternância de poder e com a transparência no processo eleitoral.
2: Edição de Paula Groba e trabalhos técnicos de João Lira, o Jornal do Senado fica por aqui. Acompanhe agora as notícias da Câmara dos Deputados. Boa noite.
1: Boa noite e até amanhã.
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16: Câmara reforça a indenização por dano moral à vítima de violência doméstica.
17: Proposta facilita acesso de motoristas a postos de combustível nas estradas.
16: Projeto busca garantir saúde ginecológica de meninas a partir dos 10 anos.
18: Boa noite. Os deputados analisam proposta que visa assegurar a saúde ginecológica de meninas a partir dos 10 anos de idade no SUS. O projeto está em regime de urgência e pode ser incluído na pauta de votações do plenário a qualquer momento, como informa o repórter Antônio Vital.
19: Está pronto para ser votado no plenário da Câmara, projeto que torna a regra a primeira consulta ginecológica das meninas a partir de 10 anos de idade no SUS, o Sistema Único de Saúde. O projeto foi apresentado pelas deputadas Adriana Ventura, do Novo de São Paulo, e Grace Elias, do PL de Minas Gerais, com o objetivo de permitir que as meninas e suas famílias recebam orientações preventivas e adequadas sobre temas como vacinação contra o HPV, cuidados de higiene íntima, preparação emocional para a primeira menstruação e informações sobre métodos contraceptivos. A vacina contra o HPV é recomendada a partir dos 9 anos de idade. A proposta obriga o Ministério da Saúde a elaborar um protocolo para o atendimento ginecológico dessa faixa etária. As meninas deverão ser encaminhadas à primeira consulta quando houver sinais de proximidade da menarca, como é chamada a primeira menstruação. Além disso, determina que as secretarias estaduais e municipais de saúde providenciem a formação contínua dos profissionais da área, especialmente ginecologistas, para que estejam preparados para atender as meninas. O texto também estabelece que a consulta será acompanhada por um responsável e, quando necessário, uma equipe multidisciplinar, que poderá incluir psicólogos e enfermeiros. De acordo com a deputada Adriana Ventura, uma das autoras da proposta, o objetivo é reduzir a incidência de gravidez precoce na adolescência, evitar doenças sexualmente transmissíveis e contribuir para a prática de hábitos saudáveis.
20: Tanto a vacinação como a HPV, que é recomendada a partir dos 9 anos, cuidado de higiene íntima, preparação emocional para essa fase da primeira menstruação e demais, bem como informação sobre métodos contraceptivos, isso é importante para prevenir gravidez precoce e outras complicações de saúde. Ele é muito simples, mas a gente acredita que ele pode provocar mudanças profundas na orientação das meninas brasileiras.
19: O projeto que torna a regra, a primeira consulta ginecológica das meninas a partir de 10 anos de idade no SUS, ganhou regime de urgência e pode ser votada a qualquer momento no plenário da Câmara, sem passar pela análise das comissões permanentes da Casa. Da Rádio Câmara, de Brasília, Antônio Vital.
15: Educação.
16: Jorge Sola, do PT da Bahia, defende projeto de sua autoria que regulamenta as escolas de saúde pública do SUS. A matéria já aprovada na Câmara e em tramitação no Senado reconhece instituições estaduais e municipais que formam profissionais, organizam estágios e apoiam residências.
21: Essa rede de escolas de saúde pública precisa e merece o seu reconhecimento, a sua regulamentação, para que dê, primeiro, mais visibilidade, mais estabilidade e maior capacidade de ampliar o orçamento destinado à formação de recursos humanos, ampliar o empoderamento dessas escolas para o ordenamento das práticas e dos estágios. Muitas vezes você tem a necessidade de organizar as vagas nos hospitais públicos, nos hospitais da rede do SUS para a formação profissional e até, né, definir políticas públicas que visem estimular a formação de profissionais que ainda temos uma carência.
18: Jorge Sola assinala ainda que as escolas têm papel central na organização dos processos seletivos para residências médicas e na formação de especialistas em áreas com carência no país. Para ele, a falta de um marco legal e de uma estrutura de articulação nacional limita o potencial das instituições.
16: Professora Luciane Cavalcante, do PSOL de São Paulo, é autora do projeto que isenta do imposto de renda professores e demais profissionais da educação básica e superior. Ela explica que a medida busca valorizar a categoria e ampliar os investimentos na educação.
18: A deputada afirma que o Brasil investe pouco em educação, paga baixos salários aos docentes e que muitos municípios não cumprem o piso nacional do magistério. Professora Luciane Cavalcante argumenta ainda que, assim como outros setores recebem incentivos fiscais, os profissionais da educação devem ser priorizados.
0: Esse projeto, ele visa colocar no centro do orçamento público e do financiamento das políticas públicas os profissionais da educação. Quase 30% de todo o rendimento dos profissionais da educação ficam retidos na fonte com o pagamento do imposto de renda. Os profissionais da educação já trabalham em várias escolas para poder complementar a sua renda. Eles trabalham com alto número de estudantes por turma. Então, eles precisam desse investimento.
15: Trabalho.
16: A Câmara aprovou o projeto de lei que limita a jornada máxima de trabalho dos psicólogos a 30 horas semanais, sem redução do salário. A repórter Maria Neves traz mais informações sobre o texto que já foi encaminhado para análise dos senadores.
4: Uma das autoras do projeto, a deputada Érica Cocai, do PT do Distrito Federal, explica que atualmente a lei que regulamenta a atuação dos psicólogos não prevê limite de jornada de trabalho. Com isso, eles ficam submetidos a 44 horas semanais. De acordo com a deputada, a categoria é a única entre os profissionais que lidam com saúde e atenção psicossocial que não tem jornada de 30 horas.
22: Profissionais de psicologia têm o direito a uma jornada de trabalho que possibilite que ele tenha tempo para o seu aprimoramento acadêmico, mas ao mesmo tempo tempo para que possa cuidar da sua própria existência. Por isso, 30 horas para a psicologia é uma necessidade, não apenas dos psicólogos e psicólogas, mas uma necessidade do país que precisa desses profissionais atuando em todos os espaços.
4: A deputada Natália Bonavides, do PT do Rio Grande do Norte, também assina a proposta. Ao apresentar o texto, as autoras argumentaram que a redução da jornada de trabalho vai contribuir para a preservação da qualidade de vida e o adequado exercício da atividade profissional, que demanda elevado desgaste emocional e mental. O texto beneficia os profissionais com contrato de trabalho no setor privado. Para psicólogos que trabalham em empresas públicas como seletistas, a nova jornada dependerá de dotação orçamentária e de autorização na Lei de Diretrizes Orçamentárias. Da Rádio Câmara de Brasília, Maria Neves.
15: Economia.
18: Marcelo Crivella, do Republicanos do Rio de Janeiro, aponta como positivos os resultados de emenda à Constituição que estende a imunidade de IPTU a templos religiosos instalados em imóveis alugados. Ele explica que a regra passou a valer em 2023.
23: Em 2022, ela foi promulgada, essa emenda à Constituição, em fevereiro de 2022. Como o IPTU incidia 1º de janeiro, ela passou a ter efeito apenas em 2023. O que significa ela? Antes dessa emenda, tinha a imunidade de IPTU apenas os templos próprios, aqueles que foram construídos pelos fiéis. Mas nós sabemos, pelo censo do IBGE 2022, que dos 580 mil templos religiosos, católicos, espíritas, evangélicos, 400 mil funcionam em imóveis alugados e eles não tinham a imunidade do IPTU. Com a emenda constitucional 116, passaram a ter.
16: Marcelo Crivella orienta igrejas, creches, asilos e orfanatos a procurarem as prefeituras caso tenham efetuado o pagamento do IPTU entre 2023 e 2026. Ele alerta que a cobrança é indevida nos casos amparados pela emenda, com possibilidade de restituição dos valores.
18: Bandeira de Melo, do PV do Rio de Janeiro, é um dos autores de projeto que cria um modelo próprio de funcionamento para as cooperativas solidárias. O texto define essas organizações como sociedades sem fins lucrativos, com regras de autogestão e articulação com a Política Nacional de Economia Solidária.
16: Bandeira de Mello informa que a proposta busca reduzir a burocracia para iniciativas da economia solidária, com prioridade para grupos economicamente frágeis. O projeto também prevê estímulo à participação das cooperativas solidárias em compras públicas, licitações e ações de desenvolvimento comunitário.
15: Desenvolvimento Regional.
18: Paulo Soares, do Podemos de São Paulo, apresentou o projeto que cria um programa para incentivar a universalização da coleta e tratamento de esgoto. Ele explica que a iniciativa também institui um fundo de assistência para socorrer municípios sem condições financeiras de investir no saneamento básico.
3: Uma defesa da sustentabilidade e da compensação ambiental. Em que sentido? Aquele município que está cumprindo com todos os seus deveres na questão de saneamento, nas questões ambientais todas, ele ser recompensado por um fundo. E esse fundo também, ao mesmo tempo, socorrer os municípios que não têm condições financeiras de avançar no saneamento básico. Essa é uma gestão que envolve meio ambiente, envolve saúde pública.
16: Paulo Soares pede urgência na aprovação da matéria, ressaltando que o saneamento ainda apresenta desigualdades profundas entre regiões do país. O congressista esclarece que os recursos do fundo virão de penalidades, de fiscalização e de aportes internacionais de fomento.
15: Turismo.
18: Projeto de lei apresentado por Domingos Neto, do PSD do Ceará, visa facilitar o acesso de micro e pequenas empresas de turismo a financiamentos públicos. A proposta prioriza empreendimentos localizados fora das regiões metropolitanas.
16: O texto de Domingos Neto permite o uso de fundos garantidores e seguros de crédito em substituição ou complemento às garantias tradicionais. Para ele, a medida amplia o acesso aos recursos do Fungetur e dos fundos constitucionais para modernizar e fortalecer o turismo regional.
15: Transportes.
18: Avança na Câmara a proposta que busca facilitar o acesso de motoristas a postos de combustível nas estradas. A repórter Silvia Munhato tem os detalhes.
5: A Comissão de Viação e Transportes da Câmara dos Deputados aprovou o projeto que busca melhorar o acesso dos motoristas aos postos de combustíveis e rodovias sob concessão pública. A proposta inicial do deputado Capitão Augusto, do PL de São Paulo, dava 180 dias de prazo para que as concessionárias elaborassem planos de adequação das rodovias, evitando retornos muito distantes. O relator, deputado Zé Trovão, do PL de Santa Catarina, afirma que o problema é real.
7: E esse motorista, às vezes, ele tem que caminhar 5, 6 quilômetros para frente, fazer um retorno e voltar. O que nós estamos determinando hoje é o seguinte: olha, nós vamos criar acessos mais claros e mais fáceis para esses motoristas, para que o cara não corra o risco, às vezes está na reserva, está chegando no final do seu combustível, vai fazer um retorno, ou um retorno que não está bem sinalizado, ou um retorno perigoso e acabar acontecendo um acidente.
5: Mas o deputado modificou o texto para atribuir à Agência Nacional de Transportes Terrestres a tarefa de tratar do problema no âmbito de sua atuação normativa e contratual. A proposta, que pretende facilitar o acesso do motorista aos postos de combustíveis em rodovias sob concessão, será analisada agora pela Comissão de Finanças e Tributação. Da Rádio Câmara de Brasília, Silvia Munhato.
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15: Segurança Pública.
16: Bibo Nunes, do PL do Rio Grande do Sul, é autor de projeto que amplia as punições para quem picha bens públicos ou privados. O parlamentar destaca que o texto prevê a suspensão da carteira de habilitação e das linhas telefônicas do infrator.
24: Nós temos que acabar com a pichação. Só suja a cidade. Tem que ser punido. É punindo que se gera respeito. Os pichadores, eles têm uma competição para ver quem é o louco mor, quem é o que consegue pichar e estragar o monumento que mais chame a atenção da sociedade. Então, esse projeto é para dar penalidade, punir quem presta esse desserviço ao Brasil, que é a pichação. E que nós, brasileiros, possamos ter nossas cidades, os nossos monumentos respeitados.
18: O congressista observa que a pichação causa, além dos danos materiais, prejuízos ao turismo. Bibo Nunes acrescenta que o projeto inclui a cobrança do ressarcimento pela restauração do bem pichado, com responsabilização do autor ou dos responsáveis legais em caso de menor de idade.
16: Alexandre Lente, do União de São Paulo, propõe substituir a prisão em regime fechado pela prisão domiciliar para quem deixar de pagar pensão alimentícia. O projeto do deputado também permite monitoramento eletrônico e saída para o trabalho remunerado.
18: Alexandre Leite explica que a prisão em regime fechado ficaria restrita a casos excepcionais, quando houver ocultação de bens ou má-fé do devedor. Ele argumenta que a medida busca aumentar as chances de pagamento da pensão sem impedir o exercício da atividade profissional.
15: Justiça.
16: Os deputados aprovaram nova regra sobre indenização por dano moral à vítima de violência doméstica. Entenda na reportagem de Paula Bittar.
6: A Comissão de Constituição e Justiça da Câmara dos Deputados aprovou uma proposta que reforça na lei o direito de indenização por dano moral nos casos de violência doméstica e familiar contra a mulher, desde que haja pedido expresso da acusação ou da parte ofendida. A reparação será fixada pelo juiz, inclusive criminal. A relatora na comissão, deputada Lídice da Mata, do PSB da Bahia, destacou a importância de garantir a indenização a essas mulheres.
8: Ela é uma vítima da violência e isso é conhecido pela sociedade e impacta sobre sua imagem na sociedade. E, portanto, ele garante o direito dessas mulheres a uma indenização por danos morais. A violência deixa as marcas que vão muito além das agressões físicas. Elas provocam sofrimento, ela compromete a saúde mental, ela afasta as mulheres do seu trabalho, ela deixa a mulher em situação de trauma. E por isso mesmo é essencial que a legislação assegure também o direito à reparação desses danos.
6: Segundo Lídice da Mata, a proposta tem inegável relevância, pois ao inserir a possibilidade expressa de reparação civil por dano moral decorrente de violência doméstica, fortalece a proteção dos direitos fundamentais à dignidade da pessoa humana, à integridade física, psíquica e moral e à igualdade de gênero, assegurando à vítima um instrumento adicional de reparação no âmbito civil. A proposta que estabelece o direito de indenização por dano moral nos casos de violência doméstica e familiar contra a mulher já pode seguir ao Senado, a menos que haja recurso para votação pelo plenário da Câmara. Na Rádio Câmara de Brasília, Paula Bittar.
15: Consumidor.
18: Tarcísio Mota, do PSOL do Rio de Janeiro, é coautor de projeto que regulamenta a publicidade das apostas online. A iniciativa trata a atividade como tema de saúde pública e de defesa do consumidor, com o objetivo de restringir a propaganda das chamadas bets.
10: Do mesmo jeito que nós temos hoje regulações muito rígidas sobre propaganda, por exemplo, para as drogas legalizadas, como tabaco ou álcool, é preciso ter regras muito rígidas para as propagandas dessas casas de aposta online. Por exemplo, é inadmissível que elas continuem a regras muito rígidas para as propagandas dessas casas de aposta online. Por exemplo, é

0: regras mais rígidas, com foco na proteção da saúde mental e dos direitos dos consumidores.
1: Projeto de Raymond, do PT do Rio de Janeiro, proíbe a veiculação de propagandas de apostas online em emissoras de rádio e televisão. De acordo com o deputado, a medida busca reduzir a exposição da população às chamadas bets em veículos que operam por concessão pública.
2: Então, o que a gente queria, na verdade, é que as bets não existissem no nosso país. Nós lutamos contra elas. Mas, enquanto a gente não consegue abolir as bets no Brasil, e nós haveremos de abolir um dia, nós queremos proibir que elas sejam divulgadas, publicizadas nos meios de comunicação de televisão e rádio.
0: Raymond explica que o objetivo é minimizar os impactos das apostas sobre a saúde mental, o orçamento das famílias e o endividamento da população. Ele acredita que reduzir o alcance desse tipo de atividade protege os consumidores mais vulneráveis.
1: Termina agora o Jornal Câmara dos Deputados, produzido pela Rádio Câmara, com trabalhos técnicos de Everson Urani e apresentação de Val Monteiro e Luciana Vieira. Uma boa noite para você.
0: A Voz do Brasil volta amanhã. Boa noite.
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6: 20 horas em ponto.
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7: Boa noite pra você!
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sexta-feira e o nosso Nostalgia tá entrando no ar aqui na sua rádio preferida. Aquela música gostosa, né? Todo mundo adora esse programa. É bom demais ter a sua companhia nesta quarta-feira ouvindo o nosso Nostalgia, o melhor do passado de presente pra você. Aumenta o volume, vem comigo nessa. 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

0: Gracias.
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0: E assim a gente vai fechando o nosso Nostalgia edição desta quarta-feira aqui na sua rádio preferida. Que programa gostoso, né? É muito bom fazer o Nostalgia, né? Recordar os bons e velhos tempos e ainda mais ter a sua audiência e o seu carinho. Obrigado de verdade aí, a gente se fala. Tchau, tchau.
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1: Boa noite. 20 horas e 51 minutos.
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6: Muito bom estar contigo a partir de agora. Aqui, o melhor do romantismo está no ar, o Cidade Love, trazendo sempre as mais belas canções para você. Chega mais, o Cidade Love está chegando para você se apaixonar.